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0: É áudio, tá? Capricha nesse áudio aí que eu tô esperando ansiosa. E digo mais, tem presente pra você. Nessa edição tem par de ingressos exclusivos pra um show realmente intimista, especial, de ninguém menos que Zezé de Camargo, clássico sertanejo pra você. 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É, sabadão, 10 de outubro, no Vibra São Paulo. Um show, assim, realmente bem especial, bem único, com grandes clássicos da trajetória de Zezé. Topa, tá afim? Só mandar o seu nome aqui pra concorrer.
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0: Gero 5 Estrelas tá por aí querendo o quê? Te encontrar. Querendo achar você pelas ruas de São Paulo pra levar ele pra onde ele precisa ir, minha gente. Só que, assim, ele quer presentear alguém. Ele tá doido, me mandou mensagem aqui, Vanessa. Tô doido pra presentear nessa quinta-feira, afinal de contas, voucher premiado. É, premiado não, acumulado, entendeu? Então, assim, o voucher acumulado, você vai se dar muito bem, vai se dar super bem, como diria CW. E aí você precisa ficar ligado. E eu vou te dar uma dica. Sabe por onde ele tá? Ali, qual região? Ele tá próximo ali do Parque Shopping Maia. Então, se você tá pela região, se liga nas corridas, hein? Se liga nas corridas e deixa esse som alto em 91.3, porque você pode ser o próximo ou a próxima motorista premiada ou premiado. Bora, né?
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0: Oasis voltou aos palcos depois de 16 anos e agora vai invadir a sua TV. Estreia amanhã, dia 9, só no Disney Plus, o documentário Don't Look Back in Anger, que mostra os bastidores do reencontro dos irmãos Liam e Noel Gallagher. E tem novidade, até pra quem já viu o filme no cinema. Se liga, a versão do streaming traz cenas inéditas. Isso é muito importante dizer. Entrevistas e apresentações completas de sucessos como Underworld e Slide Away. E aí, já sabe o que vai assistir no final de semana? Bota aí na sua lista o documentário Don't Look Back in Anger.
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0: 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Boa noite.
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0: A gente continua viajando no tempo, ela que tá pra fazer aniversário, lançar show novo, aumenta o volume que a música é boa. É tudo!

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0: Então vamos voltar na nossa viagem maravilhosa dessa quinta-feira, 8 de outubro. Tá loucura, loucura, loucura. Aumenta o volume. É tudo.

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1: Vamos lá, capricha nesse pedido aí, porque quinta-feira, último dia de clássicos da semana, tem que arrasar, vai lá.
2: Eu sou o Cristielson, motorista de aplicativo de São Mateus.
1: E aí, Cristielson?
2: No clássicos aí, eu quero escutar The Cranberries, Zombie.
1: Boa!
2: Fazer esse clássico aí.
1: Só vamos.
2: Olha, a Rádio Disney, a rádio que é tudo.

0: clássico de hoje foi tudo, né? Chris Chelsea arrasou. Seu clássico, Rádio Disney, de segunda a quinta. Uma viagem no tempo pra você curtir os sons que fizeram parte da sua infância, da sua adolescência. Ou que foi lançado ali, ó. Aquele som que foi lançado ontem. Parece que foi ontem, né? Mas já são 10 anos que se passaram, né? É, 10, 15 anos se passaram e já virou clássico. Bom, eu volto daqui a pouquinho. 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
0: Rádio Disney 11 em ponto, boa noite.
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0: Bora continuar no Clássicos aqui. Agora a gente vai pro ano de 2002. Parece que foi logo ali, né? Mas não.

0: Backstreet Boys, fim dos anos 90.
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0: E de 1999, a gente pula pra 2003 pra curtir um som de uma banda que a gente ama, que não existe mais.

0: Rádio Disney é tudo com Phil Collins, You Be My Heart.
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0: Você sabia que alguns dos maiores sucessos da música brasileira têm raízes nordestinas? Hoje, 8 de outubro, é celebrado o Dia do Nordestino. E a data é um convite para relembrar artistas que marcaram gerações. Tem Luiz Gonzaga com Asa Branca, Dominguinhos com Eu Só Quero Um Xodó, Alceu Valença com Anunciação, Elba Ramalho com De Volta para o Aconchego, entre vários outros, como Gilberto Gil, Maria Bethânia, Chico Sainz, que também ajudaram a levar a riqueza musical do Nordeste para todo o Brasil. Eu tenho uma lista de artistas que admiro e sou fã, aliás, criatividade e carisma, talento. É só elogios para esse povo, né?
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3: Bora continuar a nossa viagem clássica, Rádio Disney até meia-noite. Tem uma minerada que passou por aqui essa semana, inclusive. 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

0: 3 minutos. Deixa eu te lembrar, a última chamada para você participar aqui comigo e concorrer a ingressos para o show exclusivo de Zezé Di Camargo. Show solo, com gravação do seu novo projeto, Canta Mirosmar. Até eu fiquei confusa aqui, quem é Mirosmar, né? É Zezé Di Camargo, minha gente. Dia 10 de outubro, esse sabadão no Vibra São Paulo, um show mais intimista, mais pessoal, com grandes clássicos da trajetória de Zezé Di Camargo. Show solo, Canta Mirosmar, nesse sabadão. Tá a fim de concorrer a ingressos? Manda aí o seu nome que dá tempo. Última chamada, 943-99-9130. E agora, a gente tá nesse clima aqui, porque corrida premiada rolou. Nosso passageiro 5 estrelas tava por aí, tava em Guarulhos querendo uma corrida. Conseguiu uma corrida pra levá-lo ao seu destino. E aí, foi isso aqui, ó. Isso aqui que aconteceu. Você que sonha em ser ou contemplado em receber o nosso passageiro 5 estrelas e ganhar o seu voucher combustível. Se liga como acontece, ó. Assim,
1: a
0: ó.
1: A Disney já toca as musiquinhas da hora, né?
2: Pô,
1: tem o diálogo dos caras, tudo. Tem um bate-papo, né? Mas é mais música do que resenha.
2: Pô, legal, cara.
1: Achei mais da hora.
2: É, esse som é bom do Skank aí.
1: É.
2: Dois Rios. A música é boa.
1: E é bonito. Tem uns esqueminha de sorteio também, né? Não sei se você já ouviu a Rádio Disney.
2: Cara, não.
1: Não? Nunca ouviu, não?
2: Não.
1: Tem um esquema de sorteio, eles estão sorteando iPhone, estão sorteando PlayStation.
2: Opa!
1: Aí se você tá, como eu, trabalho o dia todo, né?
2: Uhum.
1: Tô sempre ouvindo a rádio, eu sempre tô ali tentando participar, né?
2: Boca, justiça.
1: É meio difícil ganhar, mas vamos participando, né?
2: Ah, cara, é. Tem que tentar, né?
1: É.
2: Tem uma vez um cara falou uma frase que foi uma grande verdade: a gente tem que dar chance pra sorte. E é verdade.
1: Chance pra sorte.
2: É, uma vez esse cara ele falou isso pra mim, que eu tava trabalhando, eu tava em São Caetano do Sul, né? Eu tava ali em São Caetano e tal, aí eu chamei uma corrida de Uber, esse cara me deu uma carona, né? Porque ele tinha ouvido na Rádio Disney que tinha o passageiro 5 estrelas lá na estação de São Caetano do Sul.
1: Sim.
2: E aí ele foi lá me encontrar, né? Aí ele falou isso pra mim depois que ele ganhou o voucher, assim como você acaba de ganhar, Marcelo. Parabéns, meu irmão! Tá aqui na tua mão, meu parceiro!
1: Sério
2: isso, tá aí na tua mão. O que tá escrito aqui, Marcelo?
3: Voucher de abastecimento.
2: E o que tá aqui do ladinho? Aqui, ó, aqui rádio.
3: Rádio Disney. Caraca, mentira,
2: velho! Garoto, é! Voucher!
1: Muito! Coração, cara.
2: Tá acelerou?
1: Nossa.
2: Tá acelerado?
1: Bom demais, meu irmão, bom demais.
4: A Rádio Disney é tudo, né?
2: É tudo, cara.
0: Que delícia. Isso daí foi um trechinho dessa resenha que o nosso passageiro 5 estrelas foi levando. Ele vai resenhando como quem não quer nada e de repente você é surpreendido positivamente na corrida premiada com o passageiro 5 estrelas.

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que você foi o contemplado de hoje. Você tá sempre ouvindo a Rádio Disney. É um prazer estar contigo. Obrigada pela carona. E que venham próximas, né, surpresas pra você. É só continuar sintonizado nos 91.3. Marcelão Miguel, um beijo pra você e pra família. O grande contemplado na corrida premiada de hoje. Agora, tem mais contemplado aqui. Quem participou do Clássicos concorreu a parte de ingressos exclusivos pro show do Zezé de Camargo. Projeto novo é o Canta Mirosmar, projeto solo, e a gravação vai ser feita agora no sabadão, no Vibra. E quem vai estar lá para curtir isso de pertinho? Você, Maria Fátima Moreira, telefone final 0663. Deu bom, você vai estar lá curtindo Canta Mirosmar de pertinho. Depois você conta pra gente como foi tudo, tá bom? Parabéns.

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quinta-feira organizando o seu rolê. Seu rolê porque, assim, tem presente bacana, tem ingressos pra você curtir bastante. Afinal de contas, a Rádio Disney tá sempre pensando nisso, né? 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

0: Só agora vem cá que eu tenho umas coisinhas pra te contar.
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0: Calma, chá comigo. Ludmilla amplia o universo de fragmentos com um novo projeto de 27 faixas. 27 faixas. Fragmentos da Experiência chegou ontem aos streamings com um audiovisual no YouTube. O trabalho mistura música, performance e visuais e marca mais um passo da cantora nessa nova fase da carreira.
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0: Bom, Nayara Azevedo lançou Alguém Me Namorar, parceria com Israel e Rodolfo. A música faz parte do projeto Nayara 15, que celebra seus 15 anos de carreira. A canção fala sobre um relacionamento marcado por indecisão. Henrique e Juliano, esses dois queridos vão fechar a turnê Manifesto Musical no mesmo palco onde tudo começou. A dupla volta ao Maracanã dia 12 de dezembro. A turnê passou por 11 cidades em todas as regiões do país. E o show final deve reunir os principais momentos do projeto.
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0: 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Boa madruga!
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2: Vamos fazer o seguinte, vamos lá para o ano de 2003, porque sim, tem clássico na madrugada também para você. Aumenta o volume, é tudo!

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Rádio Disney, tudo com Silks from Rose. Que voz, né? Que voz, que eu ficaria aqui a madrugada inteira ouvindo. Bom, ele vai vir em novembro aqui pro Brasil, tá? E deixa eu te lembrar que a Rádio Disney tem um espaço na Nubank Park agora, bem legal, camarote. Quem sabe você não vai estar lá curtindo esse show? Quem sabe, quem sabe? Fica a dica aí, tá? Outra dica importante é que eu tenho um par de ingressos pro show Só Vamos com Marvila e participações de Doce Encontro e Dan. Vai rolar dia 25 de outubro na Arena Morada, na quadra da Mocidade Alegre. Muito pagodão num domingão gostoso. Se você tá afim, então bora participar

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0: Galeria Orquídea de Abelha, na Rua na Chuva, na Fazenda. Mais um dos grandes sucessos dessa banda que a gente ama, né? Delícia! 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Toca tudo que você gosta de ouvir.
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0: E São Paulo vai receber uma grande exposição sobre quem? Marília Mendonça. Sentimento Louco abre hoje, 9 de outubro, no MIS. Com figurinos, objetos pessoais, bastidores e experiências imersivas sobre a carreira da cantora. A mostra fica em cartaz até 29 de novembro. Os ingressos custam R$50 a inteira e R$25 a meia.
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0: Rádio Disney 1:34, boa madrugada.
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favorita da artista. Mas calma, antes, calma, sem ansiedade. Antes, vamos falar aqui, ó, que tem presente pra você, né? Não prometi um par de ingressos pro show Só Vamos com Marvila e participações de Doce Encontre Dan, dia 25 de outubro, na Arena Morada, na quadra da Mocidade Alegre, domingão cheio.

a roupinha de ir. E quem vai contigo nessa se divertir no domingão, dia 25 de outubro. Nossa produção vai fazer contato contigo, tá bom, sua linda? Obrigada demais por participar com a gente. Agora, vamos aqui para um outro assunto que é o quê? É o clima. Como é que fica a nossa sexta-feira? Afinal de contas, a gente, né, sexta-feira, às vezes sai mais cedo do trabalho, não é meu caso, mas às vezes eu sei. Então, vamos.

sua família, enfim, ou descansar a cabecinha, como você achar melhor. Inclusive, fica o convite, o Esquenta Rádio Disney, às 10 da noite estarei aqui pra gente fazer junto o Esquenta pro final de semana. Aí, vamos saber se esquenta ou se esfria, né? Na verdade, nessa sexta-feira, sol e muitas nuvens de manhã. Há previsão de chuva forte à tarde e à noite. Então é isso, quer sair de rolê, então se prepara porque pode ser que tenha chuva, né? E atenção, claro, aos recados e alertas da Defesa Civil, se for o caso. A gente também vai se comunicando por aqui. Temperatura vai ser quente, mínima de 18, máxima de 32 graus. Então fica parecido o tempo com a quinta-feira, porém com mais chuva aí prevista, né? Com chuva intensa na parte da tarde e noite. A gente fica de olho no céu também, porque é uma previsão que às vezes não se concretiza. Agora, a previsão é certa.

0: aumenta o volume e curte essa comigo, porque eu cantei muito essa música quando ela lançou. Ai, meu Deus, Shakira, te amo!
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Olá, tudo bem com você? Aqui é Júlia Almeida e a partir de agora a gente vai ficar juntinhos aqui na madrugada Rádio Disney. Sim, aumenta o volume do rádio, te prometo uma viagem musical e muito boa companhia. Vamos juntos?

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0: A gente segue junto nessa madrugada.
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2: Presta atenção nessa história.
3: Pode vir, tá de boa.

0: Bem, senhores, programadores da Rádio Disney, muito obrigada. Você gostou? Manda mensagem aqui pra gente falando o que você tá achando da programação dessa madrugada. E ó, daqui a pouco eu volto com mais.
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Da Rádio Disney. Karol G, Fit, Bruno Mars, Steel.

E aí, ser da madrugada, como é que você tá? Nós somos seres da madrugada, né? Eu e você. Você daí, trabalhando, com insônia, ou apenas ouvindo a Rádio Disney nessa hora tranquila? Fica comigo até às 5 da manhã.

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0: Disney é tudo! Que sequência! Eu simplesmente adoro, ó, coloquei o volume no máximo aqui dentro do estúdio pra ouvir essa sequência que ficou maravilhosa, né? Você curtiu? Então fica comigo que já já tem mais.
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com a melhor programação musical e aquela companhia gostosa para você aonde quer que você esteja. É, eu sempre falo, né? A gente é meio ser da madrugada, né? A gente vai junto até às 5 da manhã.

Boa noite, boa madrugada. Tô imaginando você aí no trabalho, no trânsito. Que trânsito, né? Essa hora não tem trânsito. Você tá aí rodando pelas cidades, essas ruas vazias. Bem, uma boa hora pra ouvir essa daqui, ó.

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bom dia, como você preferir, sabe por quê? Estamos aqui na madrugada Rádio Disney até às 5 da manhã e você fazendo companhia, trabalhando, em casa, com insônia. Fica junto comigo.

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2: Então bora, time da manhã, bora curtir a nossa sexta-feira, dia 9 de outubro de 2026. Muito bom dia pra você que tá com a gente, muito bom dia pra você que chegou até a sua sexta-feira. Bora lá, hoje vai ser rápido, vai passar logo e logo, logo você tá no seu final de semana, que promete um final de semana com um feriado prolongado. Bora lá pra esse trabalho, pra faculdade, pra escola, bora juntos, lado a lado aqui. Então já tô te esperando, 943-99-9130, manda aquele bom dia, manda aquele alôzão, quero falar seu nome já já. É tudo!

0: Rádio Disney é tudo, 943-99-9130. Quem? Começando o dia com a Rádio Disney. Paulinha tá aqui com a gente, Fernandinha, também o Lopes, Janilza tá aqui também, Dayana, o Robert, o Marcelo Gomes, quem mais aqui também? Flaviane, indo pro trabalho agora, bom dia, Flaviane. Quem mais aqui? A Cleide aqui, oi Serginho, bom dia, tô indo pro trabalho. Bom trabalho, Cleide, vamos juntos aqui, lado a lado, um fazendo companhia pro outro. É o time da manhã, cada dia mais gente vindo aqui pra Rádio Disney, já somos mais de 1.600.000 ouvintes que acordam com a Rádio Disney.
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Semana prolongado também. Hoje, a sexta-feira, vai ter calor de no máximo 31 graus. Mas chove no fim da tarde, mínimas de 19. Final de semana vai ser exatamente assim. Sábado, 31. Domingo, 28. Aí, segunda, cai um pouquinho pra 27 graus. Mas é tudo sol entre nuvens e com chuva no fim da tarde, hein? E o seu feriado, vai viajar? Vai ficar por aí? Vai trabalhar? Vamos que vamos aqui. Pode deixar que o som aí, a companhia, a gente manda daqui, tá bom?

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1: Olha aí, Playboy.

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1: Despertador de São Paulo, em São Paulo, começando o dia com a Rádio Disney. Hoje um dia todo especial, porque é sexta-feira, 9 de outubro, garota!
2: Que isso?
1: É sexta-feira, ó, dancinha da sexta-feira, dancinha da sexta-feira, dancinha da sexta-feira. É sexta-feira com feriado prolongado.
2: Não quebra cadeira, não, calma
1: aí. Dancinha da sexta-feira, tem que ter dancinha de sexta-feira.
2: Isso,
1: ó, é feriado prolongado, garota.
2: Ah, vá, jura?
1: Pra nós, não. Segunda-feira, pra nós, mas sábado e domingo nós estamos de boa.
2: Tamo,
1: sábado e domingo estamos. Chegou a nossa vez.
2: Oi?
1: Pelo menos uma vez no mês chegou. Então, esse final de semana nós estamos de boa. Você vai fazer o que nesse feriado?
2: O quê?
1: O quê?
2: O quê?
1: O quê?
2: O que, que você vai fazer?
1: Diz que eu não sei, não conheço todo mundo.
2: Ah,
1: como
2: tá,
1: é que eu vou saber o que todo mundo
2: você
1: vai
2: tá
1: fazer? Então, eu tô perguntando, eu não sei, né?
2: Eu também.
1: Hoje é dia dos eventos curiosos.
2: Eventos curiosos?
1: Hoje é dia do atletismo.
2: Parabéns, atletismo.
1: Do açougueiro.
2: Parabéns, açougueiro.
1: Do ovo.
2: Do ovo?
1: Dê parabéns para o ovo que mora com você.
2: Nossa.
1: Dia Mundial dos Correr.
2: Sim, mora alguns, né?
1: Alguns?
2: É, na geladeira, né?
1: Ah.
2: Ué, até eu comer, né? Depois aí não mora mais.
1: Ah.
2: Mora na minha barriguinha.
1: Ah, na barriguinha?
2: Barriguinha é
1: no bucho?
2: No buchinho.
1: No buchinho.
2: É.
1: Ô, garotinha, vamos então.
2: Oi, vamos.
1: Ó, começa a BGS também.
2: Ó lá, e você vai estar lá.
1: Opa, eu saindo daqui, é da que eu vou ver, minha toca do Gugu, fica lá até segunda-feira no fim da BGS.
2: Eita!
1: Então, os últimos ingressos da BGS. Quem que é? 943-99-9130.
2: Bora, manda aquele áudio, se tem carrinho, trenzinho ou metrozinho para

0: Kids, nem 6h10.
1: E aí? Você viu? Você viu?
0: Você viu, garota?
2: Não vi.
0: Soltei aqui, hein?
2: O que você soltou?
0: O sinal.
2: Ah, tá. Nossa, que susto.
0: Não, que isso. Não, não já soltei isso aí.
2: Pelo amor

0: Não, sorteia o sinal do PlayStation, aí você manda a hashtag aí.
1: Libera meu PlayStation.
0: É PlayStation 5. Mais o jogo desejado do ano, que é o GT.
1: O GT.
0: A6.

0: né? Claro, né?
1: Não, de mim não, não vou jogar, não.
0: Não, mas de si do time, não é mesmo? Pra ganhar?
1: É, talvez.
0: Talvez precise, depender, né?
1: É, porque o São Paulo realmente.
0: Ah, não, mas aí estamos falando do Palmeiras.
1: É, não, mas agora convém.
0: Qual era a notícia? Repete a notícia então.
1: Convém agora.
2: Bom dia, bom dia, bom dia, Rádio Disney.
1: Bom dia.
2: Aqui é Michele Freitas, motor de aplicativo de Carapicuíba.
1: Michele!
2: Sextou,
1: Maravilha.
2: Rádio Disney, eu quero ganhar esses ingressos aí do BGS, hein?
1: Os últimos, hein?
2: Olha, por enquanto, tudo tranquilo na região aqui de Alphaville.
1: Gostamos.
2: Castelo Branco.
1: Alphaville.
2: Alameda Araguaia.
1: Araguaia.
2: Tudo nos conforme.
1: Ô, bairro chique.
2: Bora, povo, bora trabalhar, bora animar com a Rádio Disney. É tudo. Beijo. Amo vocês.
1: Obrigada. A gente também, bairro chique, hein? Alphaville é aquele bairro chique lá.
0: É,
1: aqueles bairros que vai de 1 a 10.
0: É, então.
1: Isso.
0: Aí...
1: Tem os Tamboré que é mais chique ainda.
0: Minha, nossa.
1: O Alphaville já é chique, os Tamboré é mais chique.
3: Fala, Sergiola. Fala, Sul. Bom dia. Sextou, né, papai? Hoje quantos graus? Hoje parece que vai ficar quente, hein,
1: tá,
3: mano?
1: Tá gostosinho.
3: Vamos queimar na sombra hoje, hein? Bora que bora. Vamos falar de trânsito?
1: Ele,
3: região aqui da Lapa. Tá tudo tranquilo aqui. Por enquanto, sabe como é que é? A qualquer momento tudo pode mudar. Rádio Disney é tudo. César de Guarulhos.
1: Valeu, Cezinha. Tamo junto, meu irmão. Boa sexta-feira e bom feriado pra você.
4: Bom dia, Serginho.
1: Olá,
4: bom dia, Suzana. Aqui é o João Lucas.
1: João Lucas.
4: Tô indo pra escola junto com a minha mãe.
1: Eba.
4: Sentido Lapa. A gente tá aqui na Anhanguera ainda.
1: Como é que tá Lapa?
4: Tá tranquilo.
1: Ah, boa.
4: Tá tranquilo por enquanto.
1: Eba!
4: E hoje é o dia da sexta-feira das crianças na minha escola.
1: Hoje é bom.
4: Eu tô indo de pijama.
1: Ah,
4: pijama.
1: Mentira!
4: E sextou no Rádio Disney, é?
1: É tudo! Ô, oh, legal, hein, ir de pijama.
0: Vamos vir?
1: Ah, ô, chefe, libera a gente pra gente vir de pijama na sexta-feira?
0: Pois, pode ser na segunda, feriado, não vai ter muita gente.
1: É, pode tomar meu pijama meio rasgado, viu, meu?
0: Ah, que isso,
1: é meio rasgado.
0: É aquelas calçolas
1: meio cerolão, viu, meu? Não vou poder não, hein, meu?

0: só um ritmo. A Rádio Disney também não.
1: Vocês precisam admitir alguma coisa.

0: diz, né? Tudo admita. 6h22. Admita que você está feliz porque está chegando o final de semana com um feriado prolongado. Admita que você quer ir para alto mar com a Rádio Disney. E é muito simples.
1: É muito fácil.
0: Muito fácil.
1: É só anotar 4 músicas do final de semana, ou de sábado ou de domingo, mandar pra gente com a hashtag Me Leva pro Navio Festivalzinho e pronto, tá concorrendo.
0: Lembrando que essa é uma promoção pras crianças. Então você que é criança, tá ouvindo a Rádio Disney, fala pro seu pai participar, fala pra sua mãe participar ou pra algum adulto participar. E é você, criança, que vai escolher quem vai junto com você.
1: Exatamente.
0: Então você que fala, vou levar minha mãe, vou levar minha tia, não vou levar ninguém, vou levar meu primo, minha prima, tá bom? Você que escolhe um adulto que vai junto com você, tá?
1: Então não demora, fica ligado aqui, porque quanto mais músicas você mandar, você vai ter mais chance.
0: Mínimo é 4 músicas, é o máximo, mas só do final de semana, hein?
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1: E ó, falando em crianças, o Dia das Crianças também pode ser uma chance de ensinar sobre dinheiro para os pequenos. Não precisa falar de juros ou investimentos, mas comparar os preços, definir um valor para o presente e escolher entre duas opções já ajuda a mostrar que toda compra envolve prioridades. E o exemplo dos adultos conta muito. As crianças também aprendem observando com a família, como a família consome.
0: E o Complexo Cultural Oswald de Andrade, no Bom Retiro, preparou uma programação especial para a criançada no sabadão, dia 10. Tem cinema às 11 da manhã, oficinas de desenho e colagem a partir da 1 da tarde e muitas brincadeirolas como pintura facial e atividades musicais. E às 3 da tarde tem show do Castelo Rá-Tim-Bum Bloco. Uma ótima dica pra curtir o sabadão com a criançada que vai estar afoita querendo presente, brincar e sair, hein?
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0: Bora, time da manhã! Quem fez, fez, é sexta-feira. Vamos pensar só lá na terça.
1: Vamos, time da manhã!

0: Rádio Disney, 6h36. Bom dia, time da manhã.
1: E aí, você viu?
2: Você viu?
3: Você viu?
0: O quê?
3: Que o litoral de São Paulo tá com 86 praias impróprias pra banho.
0: Ei.
3: Agora, nesse feriado prolongado.
0: Cite algumas.
3: Olha, 20, dessas 86, 25 estão no litoral norte e outras 61 na Baixada Santista.
0: Todas.
3: É, praias da cidade de Ubatuba, Caraguatatuba, São Sebastião, Ilhabela, Bertioga, Guarujá, Ixi. Cubatão, tá Santos, fácil. São Vicente, Praia Grande, Mongaguá, que mais? Itanhaém,
0: sobrou mais nada. Todas.
3: Estão na lista.
0: Todas, então, todas. Tem alguma praia imprópria.
3: Pois é.
0: Ah,
3: e
0: tá
3: aí,
0: fácil.
3: E aí, você que vai viajar, fica ligado.
0: Você é,
3: né?
0: Muita gente,
3: é.
0: Eu não.
3: Não, vou falando
0: tá.
3: pro ouvinte,
0: pois não.
3: Né?
0: Ah,
3: porque
0: sim.
3: Vai,
0: é.
3: Vai. Tem carro bastante que tá.
0: Minha Nossa Senhora, não podemos nem colocar pata na água agora.
3: Pois é.
0: Que tem a salmonela maluca.
3: Tem.
4: Bom dia, Serginho. Bom dia, Suzana.
3: Bom dia.
4: É Márcio, motorista de aplicativo, Diadema.
0: Opa.
4: Vereador do iPhone 18.
0: Opa.
4: E passando aqui pra dizer que o trânsito aqui pelo Diadema pra Jabaquara, tudo tranquilinho, tudo na paz. Tenha um bom dia, porque Rádio Disney é tudo.
0: Tudo isso me faz crer o quê?
3: Que é time
0: que
3: da
0: é
3: manhã.
0: Que é time da manhã. O ganhador do iPhone 18 Pro, o primeiro iPhone 18 Pro do Brasil que tá indo pro time da manhã.
3: Que é isso, lá, hein? Lá. Que sortudo.
0: Eu falo, o time da manhã é diferenciado.
3: Arrasou.
0: Tamo junto, meu querido. Depois, quando vier buscar aqui, tira foto com a gente também, hein? Marca a gente lá, hein, meu?
5: Ó, Serginho, bom dia. É o Ayrton do Grajaú, passando aqui pelas Nações Unidas, da Ponte João Dias. O trânsito aqui já tá travado, já tá parado, muito carro na pista. Agora mesmo vi um trem da linha 9 parado aqui também.
0: Na pista?
5: Não sei o que aconteceu, mas tava parado. Beleza? Bom dia, Rádio Disney, é tudo.
0: Olha, aparentemente tem um metrô parado na Marginal, hein?
3: Tem um metrô parado
0: Tá parado
3: marginal.
0: Lá na Marginal o metrô, hein?
3: Ó, falando em metrô, linha vermelha, linha 3... Tá circulando com velocidade reduzida devido a restrições operacionais da linha 1 azul, que também tá paradinha.
0: Hoje.
3: E a linha lilás também, devido a uma falha de equipamentos na região de Santo Amaro, tá com circulação de via única na estação Santo Amaro e maior tempo de intervalo.
0: Tá fácil hoje, hein?
3: Hoje tá daquele jeito,
0: hoje tá
3: viu?
0: Tranquilão, hein?
3: Mas é sexta-feira de feriado,
0: último
3: vai.
0: Último capítulo da novela, já, com emoção.
3: Com muita emoção.
0: É.
3: E já que estamos na sexta, querendo uma
0: piadinha. Ah, não, não estraga, não estraga. Ah, vai estragar
3: é
0: minha sexta.
3: Assim, eu só queria saber qual é a galinha que cai no chão e surta. Ela pira e surta.
0: Meu advogado não deixa responder.
3: Não, deixa sim.
0: Vai.
3: Não deixa.
0: Vai,
3: tá com sono, garota? Tá de olho fechado?
0: Vai, garota!
3: A galinha cai e pira.
0: Cai,
3: cai
0: e pira.
3: Pira.
0: Putz, velho, ó, eu já falei que nada vai estragar minha cesta. Isso não vai me abalar.
3: Nada te abala?

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1: É você começando o dia aqui no Despertador de São Paulo e vamos mandar mensagem pra quem a gente gosta agora.
2: E agora tem mensagem pra você, Letícia. Seus pais, Camila e Marcos, mandaram uma mensagem aqui no Despertador Rádio Disney.
1: Ô, Lelê!
3: Olá, Rádio Disney. Hoje estou aqui pra dar parabéns pra minha filha, Letícia, pelos seus 20 anos. Desde pequena a gente ouve a rádio e ela sempre falava, será que um dia vai chegar meu dia dos parabéns? Enfim, esse dia chegou, Lê. Parabéns, muitas felicidades. Eu te amo muito, muito, muito.
4: Oi, Lê. Tô aqui pra te desejar um feliz aniversário. Tá? E sua mãe deseja pra você tudo de bom, que esse dia seja maravilhoso. Como você diz, você é 10-10. A Rádio Disney é tudo.
1: Aê, Lelê! Parabéns, 10-10! Tudo de bom, felicidade e tem um feriado prolongado pra comemorar todo, hein,
2: tudo
1: meu?
2: Tudo de bom pra você, sua linda. Beijo!
1: Eba!
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2: Rádio Disney 6h47, bom dia.
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5: Bora, time da manhã, excelente dia pra você, boa sexta-feira, hein?
7: Já somos 1.600.000 ouvintes, obrigada a você que tá ouvindo e vendo a gente pelo Disney Plus.
5: É tudo!
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1: Rádio Disney é tudo, Gustavo Mioto, não parei de sofrer, 6h57, garotinha, presentinho. Oi. Quem tá levando?
2: Você quer saber?
1: Quero, os últimos ingressos da BGS.
2: Saindo aqui pra Arthur Garcia, final do telefone 6654.
1: Arthur, parabéns, já chama quem gosta de games junto com você pra curtir lá mais de 150 jogos, muitos deles em primeira mão, 18 jogos antes do lançamento pra você jogar lá em primeira mão, tá bom?
2: Bom demais,
1: e os últimos ingressos você consegue aqui porque a Rádio Disney é a rádio oficial da BGS, viu?
2: Exatamente.
1: A gente vai pra lá hoje, só sai segunda.
2: Só segunda, hein?
1: Isso. Ó, e hoje volta a propaganda política obrigatória.
2: Sim.
1: Tá bom? Então, logo depois da propaganda, não vai ter iPhone dessa vez.
2: Não.
1: Mas vai ter o sinalzinho do PlayStation 5 aí pra você levar esse PlayStation 5 aí.
2: Então, não desgruda, você já sabe. Manda a hashtag, libera meu PlayStation.
1: Vem com o GTA. Valeu.
3: Ela vai

0: Termina agora o espaço reservado para o horário eleitoral gratuito.
1: Bora então, time da manhã, excelente dia pra você. Hoje é sexta-feira, 9 de outubro de 2026. Bora!

0: 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E aí? Você viu? Garotinha, você viu?
1: Oi, garotinho,
0: o horário político
1: tio.
0: É menor agora, 10 minutinhos só. Exato. A gente volta mais rápido pro time da manhã.
1: Exato, e volta com o quê? Com a PlayStation.
0: Deixa aí, anotou, né, time da manhã. Daqui a pouco a gente solta outro, ó. Você tá solteira? Não tá muito, né, solteira, né? Você
1: é
0: tá
1: é?
0: Meio enrolada aí com umas 5, né?
1: Que isso?
0: É, futsal isso? Suzana Clube.
1: Ah,
0: São Paulo, você sabia que é a cidade com mais usuários nos aplicativos de namoro?
1: Mentira!
0: Do país!
1: Gente!
0: O que tem de gente procurando aí a outra metade da laranja?
1: E a do limão, não pode ser? Tem que ser a da laranja.
0: Que amargo, né?
1: É amargo.
0: Aí faz careta com o crush. Ó, os mais famosos, Tinder, Bumble e Badoo, são os maiores públicos no Brasil.
1: Eita, e você tá em todos, né?
0: Não, que isso, garota? Você tá me diz que tô em todos.
1: Tá em todos,
0: tô em
1: né?
0: Todos.
1: Uhum.
0: É, eu sou solteiro, né? Diferente de você que fica enrolando.
1: Eu sou solteira.
0: Fica enrolando 5.
2: Liberaldo, piloto de aplicativo de Itaquera. Aqui pela Japesca, o trânsito intenso, sextou, né? Feriado prolongado, daquele jeito, pegando a rodovia sentido praia. Então, trânsito lento. Mas ouvindo a Rádio Disney, né? Fica rodando aí, pira, né? Na batatinha, a gente vai que vai. Tamo junto, tamo junto, baile.
0: Falou de você.
2: 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Tudo!
0: Valeu, Everaldo!
1: Só por causa da piadinha?
0: É você,
1: isso?
0: Garota, tá no Tinder sim, porque eu já
1: eu
0: vi sua foto, eu tenho print.
1: Eu não
0: time
1: sou
0: da manhã, eu boto esse print nas redes sociais, hein?
3: Bom dia, meus amores. Aqui é a Rosana do Embu das Artes.
1: Oi, Rô!
3: Time da manhã, avisa aí que quem precisar pegar aqui o metrô Capão Redondo desiste, porque esse tá tendo uma falha na estação Santo Amaro. Estão operando com maior tempo de parada, mas aqui na estação Capão Redondo não dá nem para entrar. Eles estão até fechando o portão, viu? Sextou. Beijo.
0: Valeu, cada dia mais gente vindo aqui pra Rádio Disney. Já somos mais de
1: 1.600.000 ouvintes. E ó, vou
0: e
1: falar.
0: E metade desse não consegue entrar no metrô.
1: Pois é, e ó, outra estação também.
0: Outra?
1: A Tati mandou aqui que tá uma fila enorme pra acessar a estação Parada Inglesa, linha 1 azul do metrô.
0: Gente,
1: tá bem complicado.
0: O que aconteceu com o metrô hoje,
1: que
0: gente?
1: Isso?
0: Cadê esse metrô?
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0: né? Tudo mais, Maraísa, já te namoro. 7h37 em São Paulo, final de semana chegando com feriado prolongado e você tem mais chances de ir para alto mar, hein?
1: Oh, aí sim, já pensou? Já pensou, mas quem vai escolher? Criança?
0: Você, criança, está ouvindo a Rádio Disney. Fala pra algum adulto que você gosta muito participar. Tem que anotar 4 músicas no final de semana. 4 é o mínimo.
1: 4 é o mínimo. Mandou 4, manda com a hashtag me leva pro navio festivalzinho. Pronto. Aí anotou mais 4? Manda mais 4 com a hashtag.
0: Aí a criança que escolhe com o adulto que vai junto. Porque não é só pra adulto, não. Tem que botar a criança no meio, que essa promoção é pra criança.
1: Exatamente.
0: Tá certo, tá criança? Certo. Se quiser escolher a gente, também pode levar.
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1: Isso não é criança, não.
0: Não, mas a criança escolhe a gente.
1: Mas a criança escolhe?
0: É.
1: Ah, então tá bom.
0: Eu falei.
1: Olha só. E de sábado, dia 10, até segunda, dia 12, o Mais Shopping Santo Amaro recebe o Kids Fest. O festival tem teatro, apresentações de K-pop, encontros com personagens, espaço gamer e também oficinas de pintura, artesanato e slime. Pra quem vai de metrô, o shopping fica ao lado da estação Largo 13, na linha 5 Lilás.
0: Taylor Swift é o destaque entre os indicados do Kid Choice Awards. A cantora lidera com 6 nomeações, seguida por Ariana Grande e Sabrina Carpenter com 5 cada. BTS, Justin Bieber e Bruno Márcio também estão na lista. A premiação acontece dia 14 de novembro com a apresentação da Alex Warren. Os fãs já podem votar em seus favoritos pelo site oficial do evento, hein?
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4: Bora, time da manhã, que é sexta-feira, hein? Quem fez, fez, hein? Calorzinho.
5: E ó, sextou, já somos 1.600.000 ouvintes. Obrigada pelo carinho. É

0: pães.
1: Oh, eu também.
0: Então manda áudio. Manda aquele áudio falando de trânsito, metrô, que hoje tá todo atrapalhado.
1: Hoje tá, viu?
0: Muita gente vai pegar a estrada já já, daqui a pouco a gente dá um giro pelas estradas também. Então manda lá.
1: O metrôzinho, o trenzinho tá falando que voltou ao normal, mas se você tá aí nas estações, principalmente a azul, a vermelha e a lilás, que já deram probleminha.
0: Sinais de bagunça?
1: Sinais de bagunça, avisa a gente.
0: Tá bom, então. E agora a gente vai contando aqui nos negócios.
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1: E o Google anunciou uma novidade para facilitar a rotina de trabalho. É o Gemini Agente, que é uma inteligência artificial capaz de escrever e-mails, criar documentos, responder perguntas e até organizar tarefas sozinha. A ferramenta ela pode funcionar em aplicativos como Gmail, Agenda, Word e Slack. A ideia também é economizar tempo e ajudar profissionais nas atividades do dia a dia. Assistente.
0: Tem novidade para quem tá na expectativa pelo GTA 6. Além de ganhar o jogo e o videogame aqui na Rádio Disney, a Rockstar revelou 6 estações de rádio que estarão no jogo, com estilos como pop, rap, country e música latina. É a primeira vez na história da franquia que os jogadores também poderão ouvir podcasts enquanto exploram a cidade, até mesmo a pé. As prévias das rádios já estão no site oficial da Rockstar e o GTA 6 tem lançamento previsto para 19 de novembro. E já já a gente solta mais um sinalzinho que vai dar direito a você a concorrer ao PlayStation 5 com este belíssimo jogo, tá bom?
1: Exatamente. Sempre que ouvir o sinal, você sabe, tem que mandar pra gente a hashtag Libera Meu PlayStation.
0: E esse videogame a gente descolou lá na Mundo Warp Zone. Você encontra um monte de videogame lá na Mundo Warp Zone. Tá bom? Dá uma acessada lá.
3: A melhor playlist pro seu final de semana tem uma cabine pro navio festivalzinho em alto mar. 2 adultos e 1 baixinho podem ir pra um cruzeiro incrível. 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
19: Tecnologia ou negócios? 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As grandes transformações acontecem quando diferentes conhecimentos se encontram. Empresas precisam de profissionais que entendam tecnologia, mas também estratégia, pessoas e mercado. E quem trabalha com gestão precisa compreender cada vez mais dados e inovação. Desenvolver uma visão multidisciplinar pode abrir caminhos que você ainda nem imaginou para sua futura carreira.
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0: Bora, time da manhã, 8 e 1, calorzinho, hein? Hoje vamos até 30 graus, já estamos em 23.
1: E a

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1: E aí, você viu? Você viu?
0: Ô, queridona.
2: Oi, queridão.
0: Você gosta de filme de terror?
2: Não.
0: Dá tomar um susto.
2: Não.
0: É bom
2: não,
0: que dá uma relaxada.
2: Todos os dias aqui, olhando pra você.
0: Piada agora, então?
2: Piada agora.
0: Tá certo, então. Você sabia que estudos recentes sugerem que filmes...
2: Sugeram,
0: tem uns que são bem sujos.
2: Ah, tá.
0: Sugerem que filmes de terror ajudam a combater a depressão e a ansiedade, além de diminuir pensamentos negativos.
2: Ai, quem gosta,
0: porque
2: né?
0: Porque você fica naquela tensão...
2: Esquece.
0: E você esquece de tudo. Olha, aí quando você toma um susto, depois você relaxa e fala, ufa. Tem esse efeito montanha-russa que eles
2: chamam. Olha só.
0: Então vamos, ainda mais que esse é o meio do Halloween.
2: Então.
0: É o meio do Halloween.
2: Eu gosto do Halloween.
0: Você gosta do Halloween? Você não gosta de tomar susto.
2: É.
0: Tá certo, tá. Então. Não olha pra trás agora não, tá?
2: Não olha, tem um
3: negócio ali. S de Serginho e Sul.
0: Bom dia.
3: Time da manhã. S de Sextou.
0: Sextou.
3: S de Suave no Trânsito.
0: Suave na nave?
3: Estou agora.
0: Onde?
3: Sentido.
0: Qual?
3: Ao trabalho na região aqui da
0: Lapa,
3: passando pela Inajar de Souza. Transporte público, corredor tranquilo. Rafael Soares, do bairro da Brasilândia.
0: Brasilândia.
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0: Avenida Sumaré, tem um pouquinho de trânsito, tá bom? 9 de julho também, Tiradentes com um pouquinho de trânsito e a Ponte do Limão travadinha.
4: Bom dia, Rádio Disney, Cadu de São Bernardo, indo trabalhar em São Paulo. Ontem eu mandei áudio falando da Anchieta, que tava ruim, mas hoje tá completamente contrário, viu?
0: Tá bom.
4: Por ser véspera de feriado, praticamente, então. Tá, nossa, tá linda a Anchieta hoje.
0: Ei,
4: nada
0: sim.
4: De trânsito, 000.
0: Boa.
4: Pista expressa, indo muito bem.
0: Boa.
4: Mas é isso aí, Rádio Disney. Me dá uma cestinha da Quimpães aí pro feriado. E sextou pra todo mundo.
0: Sextou, meu querido, concorrendo, viu? Já somos mais de 1.600.000 ouvintes aqui no Time da Manhã, porque cada dia...
2: Mais gente, pessoas vindo pros 91.3. E ó, quer saber do metrozinho?
0: Gostaria.
2: Juliana Félix mandou que a estação Jabaquara, ela tá indo pro trabalho, na estação Luz, tá tudo normal na linha azul.
0: Tá bom.
2: Tá bom?
0: É isso então,
2: e
0: né?
2: Tem 400 quilômetros de lentidão, achei também que ia estar um pouquinho mais, né?
0: Boa.
2: Mas... Agora, piadinha que você tá querendo?
0: Não.
2: Não,
0: passo.
2: Poxa, essa daqui é a pedidos.
0: Vai.
2: Diferencie para mim.
0: Uhum.
2: Qual é a diferença? Claro, né? Sempre a diferença é
0: não.
2: A lagoa e a padaria.
0: Diferente da lagoa pra padaria?
2: É.
0: Não sei, vai pedir um pão no meio do mar, da lagoa pra ver se eles te dão.
2: É, tá no caminho.
0: Eu não sei.
2: Na lagoa,
0: há
2: sapinho.
0: É. Sapão. Nossa, que desgraça. Nossa, mano, não estraga minha sexta-feira. Hoje tem BGS, eu vou jogar um monte de jogo legal.
2: Mas você
0: vê
2: que
0: essas porcas.

0: Rádio Disney, tudo Zé Neto e Cristiano, ferida curada, 8h22 em São Paulo, queremos feriado logo, queremos final de semana, queremos saracutear por aí em shows, opa, de graça em camarotes.
1: Gostaria.
0: Quero isso pro meu final de semana.
1: Você quer isso?
0: Quero camarotes com comida e bebida de graça, garota.
1: Com certeza, só ficar ligado aqui nos 91.3, que você sabe que é a Rádio Disney, tem o camarote Rádio Disney Fanzone.
0: Lá no Nubank.
1: Ó,
0: que chique que nós estamos.
1: Open bar e open food, tá bom pra você?
0: Tá bom, tá ótimo.
1: Pista...
0: Bucho cheio pra ficar cantando as músicas que eu gosto.
1: Pista Permel.
0: Bom, mais o camarote lá.
1: Mais o camarote.
0: E você chega, é experiência VIP do VIP.
1: Nossa,
0: de celebridade. Você vai chegar antes, já vai
1: enchendo
0: comendo
1: o
0: negocinho lá, tal. Aí vai.
1: Tirando foto.
0: Isso, troca uma ideinha com quem tá lá, porque sempre vai uns famosos, né?
1: Tchau,
0: tirar uma foto, tal. Aí depois vem o show.
1: Exatamente. A gente vai, já tá confirmado com o show de Robbie Williams, tem Pussycat Dolls e Jorge Ben Jor.
0: Que rádio faz isso pra você? Só gente.
1: Só?
0: Pode procurar pra aí, nenhuma tem camarote em estádio, não.
1: Não,
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0: Pelo Brasileirão, Neymar voltou com tudo aos gramados e salvou o Santos na Vila Belmiro. O craque saiu do banco no segundo tempo e marcou 2 gols de pênalti para o Peixe empatar em 2-2 com o Flamengo. E quem aproveitou o tropeço do líder foi o Palmeiras. O Verdão venceu o Bahia por 1-0 no Nubank Park com gols de Flaco Lopes. Com a vitória, o Alviverde chegou a 60 pontos e encostou de vez no Flamengo, ficando apenas a 1 ponto da liderança. Já o tricolor baiano engatou sua segunda derrota seguida e caiu para a 6ª posição. Na Arena da Baixada, Atlético Paranaense e Atlético Mineiro ficaram em empate por 2-2. 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
0: Bora então, time da manhã, 8h29, chegamos na sexta-feira. Foi fácil a sua semana, não?
1: Olha, eu sei que tem 1 milhão e 600 mil ouvintes aqui, ó, conectados.
0: É tudo!
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1: E aí? Você viu? Você viu?
2: Você viu?
0: O quê?
2: Não viu porque vai ter o maior movimento concentrado na segunda-feira, dia 12, no feriado.
0: Suco.
2: A Via Dutra e a Rota da Luz devem receber mais de 40 mil romeiros com destino ao Santuário Nacional de Aparecida, hein?
0: Olá, lá.
2: Exatamente. Para atender esses romeiros, vão ser instalados 29 pontos de apoio, sendo 23 na Via Dutra e 6 na Rota da Luz.
0: Olha, não é fácil não ir daqui pra Aparecida andando, hein?
2: Não,
0: a gente vai até o Shopping Paulista do outro lado da Consolação, já chega tudo atrapalhado, todo cansado, suado.
2: Exatamente.
0: Aí imagina o cara que vai daqui pra Aparecida, velho.
2: É tempo,
0: com a bengalinha,
2: viu?
0: Que vai com bengalinha, né?
2: Tem gente
0: bengalinha.
2: Fazendo promessa.
0: Promessa, assim, tem um monte de gente. Teria coragem, garota.
2: Olha, eu acho que não, hein?
0: Não, né?
2: Olha que não.
0: Aguenta subir 3 lances de escada.
3: Bom dia, Sul. Bom dia, Serginho. Bom dia a todos os ouvintes da Rádio Disney. Por aqui, Alan falando. Pessoal, tô aqui na Ayrton Senna, no sentido do aeroporto, sentido litoral. Por aqui, nesse momento, tá andando, viu? A Ayrton Senna tá fluindo bem. Agora, no sentido contrário, né? No sentido da chegada a São Paulo, aí sim, o trânsito tá complicado ali, viu?
0: Tá certo.
3: Mas é isso aí, bora que bora. Ficar ligadinho, ouvindo aqui a Rádio Disney, porque eu quero ganhar esse Play 5, hein?
0: Ó!
3: Rádio Disney é tudo.
0: É tudo, e não é só o Play 5. Vem com aquele jogo que lança em novembro lá, já mais um sinalzinho.
4: Bom dia, Sussu. Bom dia, Serginho. Trânsito aqui em Itaquera, na Estrada do Pêssego, sentido Trabalhadores, já bem congestionado, fora do normal.
0: Boa.
4: O pessoal já adiantou aí já o feriado, já.
0: Obrigado,
4: até as 7, tá, pra mim tá em chão.
0: Eita, vamos.
4: Bora que bora. Rádio Disney
0: é tudo.
4: E um beijo pra Jéssica.
0: Jéssica, ganhou beijo logo cedo,
2: beijo.
0: Hein? Cada dia mais gente vindo aqui pra Rádio Disney. Quantos, garota?
2: 1.600.000 ouvintes.
5: Bom dia, Rádio Disney. Bom dia, Serginho. Bom dia, Sul. Eu sou a Paula de Interlagos. Tô aqui na Marginal Pinheiros, sentido a rua Morato Coelho, ali em Pinheiros. Tá bastante trânsito, bem paradinho aqui na Expressa. A local tá andando, mas também tá do mesmo jeito onde para. Então é isso, gente. Vamos lá, vamos ver o que tá acontecendo aqui. Mas sextou, véspera de feriado, não dá pra evitar esse trânsito, né? Um beijo pra vocês. Rádio Disney é tudo!
0: Valeu! Metrozinho melhorou?
2: Metrozinho tem informação que tá normal agora.
0: Tá, bom,
2: tá
0: então.
2: Mesmo, time da manhã? E 400 quilômetros de lentidão. Tô achando bem, o pessoal vai... À tarde, eu acho que
0: à
2: o negócio...
0: À tarde vai, né? Que a galera vai viajar, né? E o
2: ex? E o que? Ei?
0: Filho da mãe.
2: Ah,
0: esse ex.
2: Esse aí?
0: Esse é um dos 5
2: seus. Não. Olha lá,
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0: Eles cotam num pãozinho.
1: Num bolo.
0: Num pãozinho de forma.
1: Num pãozinho de hot dog.
0: Num pãozinho de hambúrguer.
1: Bom, então quem vai fazer isso é o Oliver Fernandes, final do telefone 5343.
0: É pão, hein, Oliver?
1: É pão.
0: Vai comer pão, hein, meu querido? É a cesta que todo mundo quer daqui em Pães. Deliciosa, viu? Você vai se divertir demais. Ainda
1: e
0: vai conhecer toda
1: a... Sexta na sexta.
0: Sexta na sexta.
1: É.
0: E daqui a pouco tem outro presentão na sexta.
1: Exato. É. Esse daqui todo mundo quer, hein?
0: Ah, é?
1: É.
0: Você já deu uma espiada? É?
1: Já.
0: Dá uma dica aí.
1: Super Kit.
0: A Kit?
1: É.
0: A Kit é bom, hein? Quando fala Kit...
1: DMA.
0: É... DMA?
1: É.
0: Que é curso?
1: Não.
0: Não.
1: Disney, Mickey e Amigos.
0: Ah, vamos, tá certo, tá então. Então é da cara. Achei que você ia vender um curso, você tá no
1: não,
0: coach,
1: não,
0: agora
1: não,
0: só
1: não.
0: Porque seu namorado agora é do coach.
1: Que namorado?
0: Ela vende, vende curso, vende curso,
1: gente.
0: É coach agora. Vamos pra diquinha.
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2: Bora então, time da manhã, adivinha, hoje é sexta-feira, 9 de outubro de 2026. Muito bom dia pra você que tá com a gente, hoje é só calor e sol, hein? É tudo!
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0: fez tudo com sol entre nuvens, só que amanhã já pode chover bem, viu? Mas hoje, garota, é sexta-feira.
1: Hoje é sexta!
0: Ah, temos até dancinha de sexta-feira, a dancinha de sexta-feira, a dancinha de sexta-feira. E dia dos eventos curiosos hoje, viu?
1: Curioso?
0: Hoje é dia de evento curioso.
1: Olha, o que você vai fazer, garota?
0: Eu vou lá pra BGS, vou ficar acampado até segunda-feira lá.
1: Acampado?
0: Eu vou ficar acampado lá. Mas eu quero saber o seguinte.
1: O quê?
0: Não queremos eventos curiosos neste feriado prolongado, a gente quer o certeiro.
1: Ah, lógico.
0: O certeiro. Então pode te chamar pra qual rolê que você com certeza fala sim?
1: Sim?
0: É.
1: Ah, um parque é bom.
0: Churrasco.
1: Churrasco.
0: Vamos me convidar
1: é
0: pra churrasco, que não tem erro.
1: Como negar.
0: Então, qual evento que você não negaria e gostaria muito de ir neste feriado prolongado?
1: Conta pra
0: gente. Valendo o quê, garota? Valendo
1: 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São vários produtos licenciados pra deixar o Dia das Crianças ainda mais divertido.
0: Eba, queremos. Então manda aquele áudio pra gente, time da manhã.

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0: Aquele rolezinho que se te chamar, tu não nega num feriado prolongado. Ainda mais com tempo bom, igual vai fazer aí, ó.
2: Bom dia, meus lindos.
0: Bom dia.
2: Ah, se eu receber uma mensagem.
0: Do que, meu querido?
2: Ó, vai ter uma partidinha de bocha com churrasco depois.
0: Bocha?
2: Ah.
0: Bocha daquele.
2: Eu só mando bocha, assim.
0: Bocha. Pode jogar bocha lá?
2: Me passa o endereço.
0: É antigo isso aí.
2: Serginho do Parque São Lucas, Rádio Disney. É tudo!
0: Ô, meu xará que gosta de esportes antigos. Bocha é antigo, hein? É
3: aquele que joga. Jogar?
0: É antigo.
3: É, eu
0: antigo.
3: Não conheço.
0: É bem antigo.
3: Eu não, por isso que eu
0: não, eu não jogo. Eu jogo coisas eletrônicas.
4: Ah, tá. Bom dia, Rádio Disney. Elizabeth da Moca.
0: Moca.
4: E o evento que eu

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1: Aproveitar que a gente não precisa acordar cedo no dia seguinte, dá pra ir pra um rolezão, então pra uma baladinha. E aí, vai que vai.
2: Fala, Serginho, fala, Suzana, time da manhã, José de Carapicuíba. José. Se for pra esses dois rolês que eu vou falar,
1: sei.
2: Só manda o um endereço.
1: Tá bom.
2: Tá? Eu colo lá. Tá bom. Bora. Trilha na Serra do Mar.
1: Ah, você gosta.
2: E dar aquele rolezinho de kart ali no Cartódromo Internacional da Granja. Tô dentro, chama eu.
1: Chique, hein? Você já andou de kart, garota?
3: Ah, não, mas gostaria. Eu acho legal, bem legal.
1: Bacana.
3: Me leva?
1: Não.
3: Não.
1: Trilha dele, que ele falou, é legal. Uma trilha pra se...

0: beleza? Tudo Jorge Matheus, amo noite e dia 9:19. Qual rolê furado que você não quer e qual rolê que pode chamar que você vai na hora? Um rolê muito legal.
1: Qual é?
0: Ficar com quem você gosta jogando aquele videogamezinho. Ficar
1: tá.
0: aquele.
1: Você vai fazer isso?
0: Aqui não é da sua conta, não é da sua conta. Se mete na sua
1: é
0: vida.
1: Isso mesmo?
0: Não, vou estar na BGS.
1: Então.
0: Ficar com quem você gosta, com os amigos, jogando aquele videogame, não é bom?
1: É bom.
0: Então a gente vai criar isso pra você, essa memória pra sempre. Você vai ter o PlayStation 5 aqui. Que é o videogame mais desejado do planeta.
1: Sim, sim, sim.
0: E toda vez que você compra um videogame, isso aqui é um jogo.
1: Mas precisa, né? Senão joga como, né?
0: E ele vai com o jogo mais aguardado da década. A gente tá esperando mais de 13 anos esse jogo e ele vem pra você, que é o novo GTA. E aí vai junto com o videogame.
1: E aí é só fazer o quê? Quando ouvir o sinal, você manda na hora pra gente a hashtag libera meu PlayStation. Pronto, time da manhã.
0: Daqui a pouco um sinalzinho.
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17: Salve, salve, galera da Rádio Disney. Aqui é o Marco Luque. Tô dando uma zapiada aqui no WhatsApp, só vendo essas perguntas. Cara, é uma pergunta mais legal que a outra. Vocês estão de parabéns. Vamos ver quem vai responder essa aqui, ó. Dá o play, Pipão. Lá ele.
18: Together. Olha a mensagem,
19: hein? Oi, gente. Eu sou Fabiana da Lapa. Por que quem tá começando na academia se sente num show de humilhação?
17: Rola a roleta, papá.
20: Jackson 5.
17: Aí, Fabiana, é bem sistematonático mesmo você falar isso agora, porque, mano, eu senti isso na própria pele essa semana, Joe. Eu fui treinar, tá ligado? Academia Lova lá no bairro Pá, né, mano? Aí eu já fui direto pro suplino e, mano, não é que quem pediu pra revezar comigo? O ex da minha mina, Joe. A cada vez que ele deitava lá, ele colocava uma rodela, eu já, na minha vez, já colocava duas. Aí ele ia lá, colocava mais uma, eu ia lá, colocava mais duas, mano. Ô, nós fomos aumentando, Joe. Que é isso, mano. Nunca suei tanto na minha vida, mano. Quando acabou aquelas três séries, ele falou, bom, aquecimento pronto, mano. Bora pro treino real. Que é isso, no dia seguinte eu não conseguia levantar da cama, mano. Eu já levantei, já ajoelhei do lado da cama, assim, ó. Meu bracinho não se mexia, Joe. Eu fiquei com os bracinhos de Horácio, tá ligado, mano? Aí minha mina até falou, que você tá aí ajoelhado, levanta. Falei, não, tô rezando, mano. Agradecendo que você vive na minha vida, tá ligado? Eu sabia que ela sabia, mano, que eu tinha treinado com o ex dela ontem, né, mano? Pô, foi catastrófico, mano. Nunca mais, velho. Que é isso, vou fazer capoeira, é outra coisa, mano. Eu sei que você tá louco pra mandar sua perguntinha, né? Não esquece de mandar a hashtag Marco Luque. Isso, manda pelo WhatsApp mesmo que a gente vai responder.
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0: Chegamos no dia mais aguardado da semana. É sexta-feira. Quem fez, fez, hein?
1: Quem não fez, mas ó, tá aqui junto com a gente. Somos mais.

0: Sete times, times.
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0: Ô, time da manhã, vamos pra onde? Pode chamar que não tem erro, hein?
2: Oi, Rádio Disney, bom dia. Aqui bom quem dia. Fala é Gabriela da Vila Formosa. Gabi. Eu aceitaria, com certeza, um passeio na praia, bom, mas sem pegar o trânsito. Ai, porque dá muita preguiça só de pensar o trânsito que vai ser esse feriado pra descer pro litoral.
0: E eu vou te falar, você relaxa todos esses dias. Na volta, você já estressa tudo ali na Anchieta Imigrantes, quando você vê duas horas e meia.
3: Se for duas horas e meia, tá bom, né? O problema é quando é quatro. 5 horas.
0: Já peguei 7 horas pra voltar da Riviera uma vez num carnaval.
3: Tudo
0: pra
3: isso.
0: Nunca mais. Foi uma nunca mais eu sair de São Paulo no carnaval.
4: 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Eu queria ir para a BGS, Brasil Game
0: BGS.
4: Show.
0: BGS! Opa, saindo daqui, nós vamos pra lá. E ainda tem ingresso da BGS, você vai ganhar aqui na Rádio Disney, viu? Rádio Disney é a rádio oficial da BGS.
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0: Com esse tempo, tibunzinho na água, não tem erro.
3: Não tem. Ô, tibunzinho. Com esse calor...
0: Vamos todos no tibunzinho.
3: Vamos!
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4: Bora, time da manhã! Pensa que agora é só terça-feira, hein? Vamos deixar pra pensar em coisa importante, hein?
5: Bora que bora, time da manhã. Já somos 1.600.000 ouvintes aqui na... 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

0: Save Your Tears, The Weeknd e Ariana Grande, Rádio Disney, é tudo 9h53, garota!
1: Oi!
0: Garota!
1: Oi!
0: Quem tá levando o kit da Disney, garota?
1: Quem tá levando?
0: Quem?
1: Quem? É. Quem se inscreveu?
0: Olha lá.
1: Quem mandou mensagem?
0: É o Waze, posso achar?
1: É, o Waze, opa! Você gostaria de saber?
0: É, não, não.
1: Não?
0: Não.
1: Não? Tá bom,
0: perguntei
1: então.
0: Que eu sou tonto mesmo.
1: Aline Ramos Ferreira, final do telefone 6754.
0: Valeu, Aline! Eu volto de volta.
1: Ó, o Rodrigo
0: rindo.
1: Ó, Rodrigo.
0: Ah, Rodrigo.
1: Eu mereço, sabe?
0: Não, se eu
1: mereço.
0: Perguntei, eu não quero saber, pô.
2: Não, perguntei porque sei lá.
0: Perguntei porque não tinha nada pra falar agora.
1: Ah, então, pois é, podia ser, né?
0: Ô, meu querido!
2: Fala aí, mas...
0: Temos.
1: Olha lá, agora os dois.
0: Temos fofoquitas hoje?
2: Temos. O quê? Sua, I love, você sabe, né?
0: Ela é só na base do Waze, pra se achar, às vezes, nem com o Waze.
1: Você
0: vai.
1: Também, né?
2: Tem várias coisas. O famoso tentando reatar com a ex, mas além de não conseguir reatar, tá tomando broncas online. Tudo em rede social, que a galera gosta, né? O negócio tem que ser online. Famosa reclamando do maridão na Dança dos Famosos, tomando nota baixa.
0: Eita!
2: Que mais? Ben Affleck, vamos falar do Ben Affleck.
0: Ben Affleck.
2: Um famoso... global, com problemas de reconhecimento em rede social.
0: Aí tá vendo
2: cara,
0: Ben Affleck?
2: Rimou, né? Você viu?
0: É, garoto.
2: É com o Ben Affleck. Nós vamos contar
0: o Ben Affleck é o pior Batman que já foi feito hoje.
2: Você não gostou?
0: Ah, não. Não, que se bem que o do Crepúsculo também é ruim, hein? O cara lá, pô, um dia tava de lobisomem, de vampiro, outro dia que é o Batman.
2: E com o Batman que tem lá o Jim Carrey como charada, como é
0: não, o do Arnold Schwarzenegger também é outra.
2: Não, pô, como é o nome do ator que fez o Batman nesse...
0: O que fez o 11 Homens Segredo lá também, aquele lá também.
2: O nome.
0: O melhor é o do véio. Michael Keaton.
2: Velho, é um problema, né? A gente fica caduco, esquece tudo.
0: O melhor é o do Michael Keaton.
1: Olha lá.
2: Val Kilmer.
0: Também fraco.
2: Ah,
0: fraco.
2: Você não gosta de nada também.
0: Fraco. Galera, final de semana chegando. 4 músicas, anota, manda a hashtag.
1: Manda a hashtag e me leva pro Navio Festivalzinho.
0: É tudo por nossa conta.
2: São 4 músicas, sequências de 4 músicas,
0: isso.
2: Tá? Bomba isso aí, meu filho.
0: Eu saindo daqui, vou lá pra BGS. Você fica ligado que a Rádio Disney vai fazer a maior cobertura da BGS. Somos a rádio oficial. Uhul. Então qual que é o Instagram?
1: Da Rádio Disney, @ Rádio Disney Brasil.
0: Então
2: e
0: é nóis.
2: E do Val Kilmer, como que é?
0: O do Val Kilmer é...
2: Do Batman.
0: É o negócio lá, Tom e Jerry.
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2: Rádio Disney, faltam 4 minutos para as 10. Bom dia!
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17: Vamos nessa, tá na hora de contar babados. E é sexta-feira. Sextamos, agora é Rodrigo Campos e Keila Gimenez. É tudo
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18: Falando de quem?
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17: Ai, ai, ai, sexta-feira, hein? Sexta-feira, hein? Eita! Sexto, potência. Bom dia! Ô, Keilinha Gimenez. Vambora, Keilinha! E segunda-feira é feriado, hein? Segunda-feira é feriado, hein, Keilinha?
1: Pra mim, não.
17: É, pra mim também.

0: babado, Rô.
1: Conte-me tudo, Keilinha.
0: Olha, eu vou falar pra você. Ih, você adora essa história. É aquela história do famoso que quer reatar o casamento. Volta que eu te amo, baby. Mas acabou levando uma bronca.
1: Eu tô sabendo.
0: Da ex.
1: Eu tô sabendo.
0: Nas redes sociais.
1: Ai, ai, ai,
0: Keilinha. E olha, o negócio ficou feio.
1: Ai, ai, ai, Keilinha Jimenez, eu tô sabendo.
0: E ó, falando em bronca, eu vou contar quem é a famosa que tá brava com os jurados do Dança dos Famosos, que diz que estão dando nota baixa pro boy dela.
1: Ué, mas ele tá dançando direitinho, Keilinha Jimenez?
0: Ela arrumou confusão até com um famoso aí, que deu uma nota estranha.
1: Vixe!
0: Ela tá brava, viu?
1: Eita, eu quero saber que história é essa, Keilinha Jimenez. Que mais temos hoje?
0: E ó, também, gente, vou contar pra vocês, depois aí da partida do Rick, que infelizmente morreu recentemente num acidente, né, de helicóptero, o Renner tomou uma importante decisão sobre o que vai fazer da carreira. E eu vou contar pra vocês.
1: Beleza, queremos saber. Que pena, essa do Rick aí deixou todo mundo muito triste, Keilinha. Muito triste.
0: É uma dupla, eles eram dupla há 40 anos.
1: É.
0: Imagina.
1: Pois é, cara.
0: Doideira, né? Bom, também vou falar quem é o famoso que foi banido do Instagram duas vezes por um motivo muito engraçado. Eu vou contar e vocês não vão acreditar porque que bloquearam ele.
1: Ô, coitado. Ô, turma, sextou, vamos, né?

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1: 01 dos babados. Estamos começando aqui nessa sexta-feira. Eu fiquei em dúvida agora, Keilinha Jimenez. Eu chamo o bombeiro ou chamo o Sampa Crio?
3: É, então, acho que nesse caso é o bombeiro.
1: É o bombeiro?
4: Eita!
1: Chama o bombeiro. Vai pegar fogo agora. Você tá daquele jeitinho que você gosta. Você gosta de saber da confusão, né? 01 dos babados. O que tá acontecendo com esse casal que quer voltar, mas não volta?
3: Pois é. O povo tava torcendo pro Zé Vaqueiro voltar com a Ingra. Eles estavam juntos desde 2019, se separaram em 2025. E desde então, a galera tá atormentando pra Ingra dar uma chance nova pro Zé Vaqueiro. Pois ela foi pras redes sociais.
1: Ixi.
3: E olha, Rodrigo,
1: eita.
3: Tá mais fácil ela dar uma chance pra você, que ela não conhece, do que pro Zé Vaqueiro. Porque ela disse
1: que
3: ele fica aí levando uma vida de solteiro. E tentando reatar com ela. Que ele não tomou jeito. Que não dá pra viver assim. Que ela até pensou em dar uma chance. Em nome da família, do amor. Mas que ele não muda. Então ela não quer mais saber dele. Pra pararem de insistir. Porque ele agora é um rapaz solteiro e ele tem vivido assim.
1: Eita, Zé Vaqueiro.
3: Que te amo,
1: não deu, Zé. Não deu, Zé.
3: E vou falar, viu? Eu falei de um jeito bem educadinho o recadinho que ela deu pra ele, tá?
1: Ai, ai, eu imagino. Não deve ter sido nada molezinha o recado, hein, Keilinha Jimenez?
3: É, ela tá brava, a mulher tá brava. Essa ex quer ser ex mesmo.
1: Vixe.
3: Falando em bronca, eu vou falar quem é a famosa que tá brava por conta das notas que estão dando lá pro marido dela na dança dos famosos.

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0: Zero um dos babados. Eu quero saber quem é que tá bravo aí por causa de Dança dos Famosos, nota baixa. Epa! O bicho tá pegando, Keilinha?
3: Pois é, a Xuxa. Gente, a Xuxa tá brava com as notas que o júri tem dado pro maridão dela, o Juno, lá na Dança dos Famosos. Pra você ter uma noção, o Juno recebeu uma nota 9,5 do júri técnico. Mentira, do júri artístico. Quem deu a nota 9,5 pra ele foi o Alexandre Borges, ator. Pois a Xuxa ficou uma fera. Oxi. Porque esse meio que faltou aí na nota faz diferença na contagem. E aí a Xuxa foi pras redes sociais e falou assim: eu acho que o Alexandre Borges merece uma nota 9, né?
0: Ué?
3: Assim, diminuindo a nota do Alexandre Borges. A galera entendeu o recado.
0: Pegou ar, né? Pegou ar.
3: Porque ela acha que o Juno merece 10 em tudo. Eu sei, né? Mulher apaixonada é assim mesmo. Mas, assim, na Dança dos Famosos, um tem que vencer, né? É. Não é todo mundo que vai vencer.
0: Ah, meu. Tem que ver se ele tá dançando tudo isso mesmo. Enfim, meu. Não se mete, né? Deixa. Ele tá dançando lambada. Eu queria ver essa galera dançando lambada pra ver o que acontece. Porque lambada é difícil, Keilinha Jimenez.
3: Lambada é difícil. É, salsa é muito difícil.
0: Salsa
3: porque
0: também.
3: Tem muito passo. É, o funk eles arrasaram, tá? O funk a galera mandou bem. É, mas eu acho samba, salsa e lambada os três ritmos mais complicados.
0: É, lambada que... Meu, é meio que não dá pra ter osso pra dançar lambada.
3: Né? Não, se você for duro,
0: então.
3: Não dá pra enrolar.
0: Exatamente.
3: Bom, daqui a pouco eu vou contar, gente, qual vai ser o destino do Renner. Agora, senhor Rick.
0: Segura aí, turma!
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0: Rádio Disney, são 10h26 em São Paulo. Bom dia!
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7: 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Passageiro 5 estrelas, nosso 5 stars. 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

0: que suena da BTS em turma, BTS!
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0: 01 dos babados, contando tudo, ô gente. Parece que tem, o Renner aí vai vir com novidades, né, Keilinha?
2: É, né, a gente ficou arrasado com essa história do Rick, que infelizmente partiu, depois de ser vítima aí de um acidente de helicóptero. E aí ficou a pergunta, como fica o Renner? Porque, gente, eu não sei se vocês sabem, mas eles eram dupla há 40 anos.
0: É tempo, hein?
2: Tiveram um breve período separados, mas voltaram. E assim, 40 anos não é pouco tempo, não. Então, o pessoal falou, o que o Renner vai fazer agora, gente? Bom, Renner decidiu. Ele tomou uma decisão importante com relação à carreira. Vai seguir adiante. Vai fazer um show chamado Rick Renner para Sempre, O Legado. Uma homenagem ao parceiro dele. E eu acredito que deve contar aí com vários sucessos da dupla e também com várias participações especiais.
0: É, eu quero ouvir Uma Deusa, Uma Louca, Uma Feiticeira. Eu adorava essa música. Keila Jimenez, você falou 40 anos de dupla. E é verdade, eu lembro, eu era criança. Meus pais ouviam Rick Renner em casa.
2: Não, eu só lembro do Rick junto com o Renner.
0: Pois é.
2: Eu não lembro deles separados. Então, é complicada essa história de dupla quando um vai embora, o outro que fica, olha, tem que segurar um rojão. Vamos torcer aí pro Renner dar conta. Daqui a pouco eu vou contar quem é o famoso que foi banido de uma rede social.
3: Epa!
2: E o motivo, gente. Vocês vão morrer de rir.
0: Segura aí, turma.
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0: Rádio Disney 10h41, bom dia, turma!
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20: Vambora, turma! Oi, bom dia pra geral. Aqui tem Keila Gimenez e Rodrigo Campos, dentro do seu radinho. É tudo!

0: Rádio Disney é tudo sexta-feira. Sextamos, hein? Eita, relaxa, calma, desacelera. Foco nas 5 da tarde, que o final de semana é prolongado, hein, meu filho? Coldplay!
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0: 01 dos babados, sexta-feira, sua linda, hein, Keila? Bora lá! Quer dizer que tem famoso, super famoso, sendo banido do Instagram por causa de bobeira, Keila Jimenez.
2: Não, o motivo é demais. Gente, ele é muito famoso. Ele não é pouco famoso, não, tá? Ele é conhecido no mundo. O Ben Affleck,
0: olha aí,
2: foi banido 2 vezes do Instagram. Porque o Instagram acreditou que ele não era ele. Era um fake. O Ben Affleck diz que ele tem pouquíssimos seguidores. Diz que teve uma época que ele seguia só 6 pessoas. Que eram os filhos e 2 amigos. Bloqueado. Acharam que não era ele. Aí ele abriu outra rede social. Deu um tempinho. Também acharam que era fake. Bloquearam de novo. Aí o Ben Affleck desistiu de ter uma conta na rede social, porque a rede social não acredita que é ele.
0: Pô, Keilinha Jimenez, mas ele, nem a Jennifer Lopez ele seguia, Keilinha. Poxa.
2: É, eu acho que ele começou a seguir e aí ela bloqueou ele rapidinho, antes do Instagram.
0: Vai que ela denunciou a conta, falou, ó, é fake, é fake.
2: Ah!
0: Ou seja... Vamos embora, Keilinha, porque é sexta-feira, tá na hora de aproveitar o final de semana.
2: Bom, quem tá indo embora agora sou eu.
0: Ah, é verdade.
2: Você fica aí.
0: É verdade.
2: Tá bom?
0: É, chama o bombeiro aí.
3: Chama o bombeiro.
0: Eu vou embora. Keilinha vai embora. Eu fico aqui, apagando os incêndios. Keilinha Jimenez.
2: Um beijo pra você, ô. E um beijo pra galera da Rádio Disney.
0: Beijo, Keilinha. Ô, turma, sextamos, hein? Segura aí, meu filho. Hoje é a grande final. Hoje tem Fone Edifier W800BT. Quem será que vai levar? Segura!
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0: 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Bom dia!
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24: Vamos nessa, turma! Ó, hoje é sexta-feira e é a grande final do Desafio Rádio Disney. 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Hoje é sexta-feira, meu filho. Vamos embora!

pessoas. 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

0: Jesus canta comigo, hein?
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6: Agora é nóis! Segura, meu filho, vai segurando!
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6: Hoje é a final, turma. Hoje é o dia da grande final. Eu quero ver quem vai levar o fone Edifier W800BT. Alô, Franciele, bom dia, Fran!
7: Bom dia!
6: Eita! Eu gosto assim, sexta-feira o mood é outro, né? Fala da onde, Fran?
7: Eu falo de São Paulo, Tatuapé.
6: Tatuapé, Zona Leste, é nóis! Tamo junto, isso, sempre!
7: Fran, bora!
6: Você tá no trampo ou tá em casa?
7: Eu tô no trampo, junto com a minha equipe aqui da Rosa Limão, todo mundo na torcida.
6: Aê, tem uma galera pra te ajudar. Fran, deixa eu te falar uma coisa aqui, presta atenção. Ontem, tá, o Fabrício fez 100 pontos, ele gabaritou. Então você vai ter que gabaritar pra gente ir pro critério de desempate, que é o tempo de resposta. Quem for mais rápido, beleza, vai levar hoje, vai ser o grande campeão dessa semana, que vai levar o fone Edifier W800BT, beleza?
7: Beleza.
6: Então capricha, se dedique, boa sorte pra galera que tá na sintonia, tá curtindo a Rádio Disney. Vou fazer as perguntinhas pra Fran, você pode mandar o WhatsApp com a resposta, tá? 943-99-9130, pra você a gente sorteia um super presentão. Hoje tem caixa de som Edifier G200. Franciele, agora é nóis!
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6: Vamos nessa! Fran, eu quero ver essa potência aí, Fran! Pergunta 1, vambora, eu quero saber em que ano foi lançado o filme Thor? 2011 ou 2012?
1: Tempo!
7: 2012.
6: Não! 2011, Fran!
8: Para minha nossa senhora!
6: Ô, Fran!
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6: Fran, me diga qual é o nome, presta bastante atenção, qual é o nome do vilão que vira areia e enfrenta o Homem-Aranha?
9: Tempo.
7: Homem-Areia.
6: Muito bem. Muito bem. Marcou trintinha.
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9: Pergunta 3, valendo 60 pontos.
6: Eu quero saber, Fran, atenção, será que tá fácil ou difícil,
8: hein? Fala, minha nossa senhora!
6: Eita, respira. Qual é o nome do herói que é rei de Asgard? Que vira rei de Asgard depois de Odin?
9: O tempo.
6: Quem?
7: O Thor.
6: Aí, garota. Ai, Fran.
1: Pontuação final.
6: Ô, Fran, fez noventinha por um. Olha, se você tivesse acertado a primeira, você ia gabaritar e ia entrar no critério de desempate. Ah, mas deixa eu te falar uma coisa. Vamos combinar um negócio aqui nós dois? Tem as manhas? Vamos
7: Bora. Combinar?
6: Você
7: Bora.
6: Participa de novo? Participa?
7: Com certeza.
6: Então tá bom. Vou esperar você. Quer mandar beijo pra alguém, Fran?
7: Eu quero mandar um beijo pro meu marido, Jonathan Williams de Alcântara. Te amo, meu amor. Equipe da Rosa Limão. Tamo junto, Raí. É nóis.
6: Aê, sextou. Beijão, Fran. Bom final de semana, viu?
7: Beijo, beijo. Tchau, tchau, tchau.
6: Tchau. Fran é resenha demais, né? Ô, gente, ó, deixa eu falar uma coisa. Tem mais uma chance pra você, hein? Por enquanto, o Fabrício tá aqui com 100 pontos. Ele gabaritou. Você tem que empatar com ele pra ir pro critério de desempate. Se não empatar, o fone Edifier W800BT vai ser dele. E pra você que tá mandando WhatsApp, torce aí. Que 5 da tarde, 5 e meia, né? Na segunda edição do Desafio Rádio Disney, hoje vai ter o sorteio pra você da caixa Edifier G200. Vai mandando o WhatsApp 943-99-9130, hashtag Desafio Rádio Disney. Bora lá, meu
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6: Eu falo, sexta-feira muda tudo, né? Bom dia, turma! Tô aqui com mais de 1.600.000 Disney Lovers. Tá todo.

0: novidade, hein? Still, muito amor, né não? 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
0: Rádio Disney 11:42, bom dia!
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0: Vamos nessa, turma.
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0: Vamos nessa que eu tô com uma galera aqui, hein? Eu estou com uma galera. Somos mais de 1.600.000 Disney lovers curtindo a Rádio Disney.

0: Rádio Disney é tudo, Grace Abrams. Gente, tô aqui com mais de 1.400.000. Mais de 1.600.400 é pouco. 1.600.000 Disney Lovers. Todo mundo curtindo a Rádio Disney agora, geral pro radiodisney.com.br e também no Disney Plus. Vamos continuar tocando música aqui no FM. Tem propaganda política obrigatória. Em 10 minutos a gente volta pra cá com o WhatsApp liberado. Fechou? Demorou? Combinado? Radiodisney.com.br e também no Disney Plus. Simbora!
1: Em instantes, espaço reservado para o horário eleitoral gratuito.

0: Termina agora o espaço reservado para o horário eleitoral gratuito.
1: Vamos nessa, turma! Tá na hora de começar o nosso WhatsApp liberado. É você que vai comandar, vai pedir sua música. Eu tô de garçom pra te atender, né?
2: É tudo!
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1: Tá todo mundo vindo pra Rádio Disney. Cada dia mais gente chegando. Somos mais de 1.600.000 ouvintes. Tá todo mundo curtindo, né? E eu tenho um presentão pra você. Final de semana tá aí, né? Eu tenho um par de ingressos pro primeiro parque de trampolim do Brasil, que tá comemorando 10 anos. É o Altitude Trampolim Park. Vamos nessa? Curtir camas elásticas gigantes? Guerra de cotonete. Fazer a resenha, né, meu filho? Fazer a resenha, né, meu filho? Tem basquete com trampolins e muito mais. Pede seu som que você concorre, tá bom? 943-99-9130. Bora lá. Alô, boa tarde.
3: Boa tarde, Rádio Disney. WhatsApp liberado aqui na Disney. Toca pra mim qualquer uma do Black Eyed Peas.
1: Na hora, a gente já começa.

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0: namora. Eita, cadeira cativa, é o Zé Neto e Cristiano na Rádio Disney.
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0: Vamos nessa. Tá todo mundo vindo pra Rádio Disney. Cada dia mais gente chegando. Somos mais de 1.600.000 Disney lovers. Fala comigo, Badad.
3: Boa tarde, Rádio Disney. Aqui é o Alisson, motorista aplicativo de Mauá.
0: Fala, mano.
3: E aí, Rodrigão.
0: E aí, meu mano, como é que tá?
3: Toca pra gente aí uma música do Charlie Brown.
0: Opa.
3: Me lembrar aí.
0: Na hora.
3: Vai, Rádio Disney, a rádio que é tudo.
0: E essa aqui é embaçada, hein, meu filho. Charlie Brown, ela vai voltar.

0: Rádio Disney, cada dia mais gente chegando aqui nos 91.3, radiodisney.com.br, Disney Plus, alô, alô, tamo junto, hein? Somos mais de 1.600.000 Disney Lovers. Eu tenho um presente pra você que tá pedindo música, daqui a pouco eu vou atender mais ouvintes, tá? 943-99-9130, chama no WhatsApp Rádio Disney. Eu tenho de presente par de ingressos pro Altitude Trampolim Parque, ó que da hora, ó a resenha. Primeiro parque de trampolins do Brasil, que tá comemorando 10 anos, tem camas elásticas gigantes, tem guerra de cotonete, esse eu queria fazer basquete com trampolins e muitas atrações. Bora curtir esse rolê? Só pedir sua música que você concorre, fechou?
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0: Rádio Disney, meio-dia e 35. Boa tarde, turma!
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0: Estamos de volta aí. Boa tarde pra geral, aqui é Rodrigo Campos. Eu e mais de 1.600.000 Disney Lovers juntos aqui. É tudo!
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0: Chama o garçom. Fala comigo!
16: Oi, meu garçom preferido. Tudo bem? Aqui tudo. É a Thaís. Eu queria pedir Henrique e Juliano e mandar um beijo pro meu filho Lucas.
0: Demorou!
16: Beijo!

0: Entendi a galera, agora eu vou dar um presentão. É um rolezinho, uma resenha, hein? Final de semana. Ó que resenha da hora. Par de ingressos pro Altitude Trampolim Park. Esse é o primeiro parque de trampolins do Brasil que tá comemorando 10 anos. Olha só que da hora, gente. Tem camas elásticas gigantes, guerra de cotonete, basquete com trampolim. É pra resenha mesmo. Quem vai nesse rolezinho, quem vai levar o par de ingressos agora é a Natália Gomes, final do fone 8655 do Butantan. Butantan é nóis. Tá todo mundo vindo pra Rádio Disney, cada dia mais gente chegando. Somos mais de 1.600.000 ouvintes, todo mundo junto. Ô Nati, a gente vai entrar em contato com você, tá bom? Daí a gente manda os ingressos e você vai aproveitar o Altitude Trampolim Parque. Valeu, turma!
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1: Tá para a turma, vamos
0: e
1: ver.
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0: Suede, Rádio Disney é tudo Miley Cyrus. Turma, tá todo mundo falando, né, do álbum da Miley Cyrus, Space Persuade. Esse é o 10º trabalho dela, e desde o lançamento já foi muito bem recebido pelos fãs. E aqui na Rádio Disney tem uma guitarra autografada pela Miley. Aí você gosta, aí você tá querendo muito, né? 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Cestamos, potência! Tiaguinho!
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0: Rádio Disney, é tudo Billie Eilish, Birds of a Feather. Deixa eu te falar, você quer escutar o trio Rádio Disney? Três músicas em sequência que você vai escolher, manda ver no 943-99-9130. Capricha, de presente tem voucher pra hamburgueria Burger, ou coisa boa. Tô esperando você, pertinho das duas tem sorteio, fechou? Estamos combinados?
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0: Vamos nessa! Serginho Bralha, alô, meu mano!
2: Rodrigo Campos! Então, sextou, meu querido, com S de Sexta Gamer, começando mais uma BGS, abrindo suas portas para mais um ano, e claro, a Rádio Disney marcando presença mais uma vez. Então, de hoje até segunda-feira, esta será a minha casa, direto aqui do Distrito AMB, esse ano que promete, BGS muito maior em relação ao ano passado, mais de 200 jogos para você jogar, e 18 deles exclusivos antes do lançamento, hein? Para você que vem hoje aqui para BGS no Distrito AMB, não se preocupa com transporte. Tem transporte de graça saindo do metrô Portuguesa Tietê. Você desce lá, pega seu busãozinho e ele te deixa na portinha aqui da BGS, tá bom? Ó, já entrei aqui. A primeira coisa que eu vejo é o quê? É lojinha que a gente quer gastar, né? Já tem loja do PlayStation, tem a própria loja da BGS, da Sega, da Square Enix. Chegou, comprou, levou. Claro, tem que pagar, né? Né? Coisa que eu gostei muito foi o bonezinho do God of War, viu? Tá bonitinho. Você que tá procurando o próximo jogo do God of War, Rodrigo Campos, você vai gostar desse bonezinho, viu?
0: Eu quero.
2: Então daqui a pouco eu volto contando o que eu tô vendo aqui na BGS, Rodrigo Campos. Até já, hein, meu querido?
0: Até já, Serginho!
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0: Rádio Disney, 1h24, boa tarde.
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0: Vambora, turma!
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5: Vambora, turma. Boa tarde, boa tarde, boa tarde pra geral. Aqui é Rodrigo Campos. Você sabe, né? Tô dentro do seu radinho. Boa sexta-feira pra geral. É tudo!

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0: 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Rádio Disney é tudo Maiara e Maraísa. Toquei Pussycat Dolls. Vou dar um giro rapidão, gente. Vai começar trio Rádio Disney.
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0: Rádio Disney, 1h41, boa tarde.
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0: Vambora, turma, tamo de volta. Eu e os mais de 1.600.000 Disney Lovers. Olha, é o seguinte, vai começar o nosso trio Rádio Disney. É tudo! 3, 2,
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0: Vamos nessa, bora começar os trabalhos.
20: Oi, oi, Rádio Disney, sextou. Eu sou a Débora do Ipiranga e lá vai meu trio.
0: Manda, Dedé.
20: Anitta, Lady Gaga e Simone Mendes. Bom. Beijão a todos, Rádio Disney, é tudo.

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1: Acabou o Trio Rádio Disney. Dois fugitivos, teve Lady Gaga, Paparazzi, Anitta, Alexandre Carlo, Abrir Caminho, fechando o Trio Rádio Disney. Bom, deixa eu dar o presentão, o voucher pra hamburgueria Burger, pra encher o bucho, olha que alegria. Quem vai ganhar é a Daisy Bordim Ferreira, final do fone 5544. Daisy, parabéns. Gente, CW chegou. É, o CW, boa Oi, tarde. Agora você tá online, agora sim, abriu o microfone.
2: É bom, né, cara?
1: Sorry.
2: Sextamos.
1: Graças a Deus, né?
2: Achou que demorou pra passar a semana, né?
1: Não, pra mim passou rápido, foi uma semana corrida.
2: Então, eu também acho.
1: Amanhã eu vou trabalhar cedinho.
2: É mesmo?
1: Amanhã
2: eu vou no domingão. Cedinho.
1: Domingão, então
2: meio-dia.
1: Saiu daqui 6 da tarde e partiu alegria.
2: Sextou.
1: Sai cantando Livre Estou.
2: É, daquele
1: livre
2: jeito.
1: Livre Estou. CW, deixa eu te falar uma coisa.
2: Fala.
1: 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Tem Jorge Benjó.
2: Bom, hein?
1: Vai ter também Pussycat Dolls.
2: Bom, hein?
1: E So Much More, que agora a gente
2: bom
1: tá nessa,
2: demais,
1: né? Fala em inglês que é pra o Pix cair em dólar. Ô, gente, entre em radiodisney.com.br pra ter mais informações. CW, bom trampo, meu mano.
2: Tudo de bom.
1: Tamo junto, eu volto amanhã. Beijo.
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2: Rádio Disney 1h56, boa tarde.
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2: Vamos embora, gente! Cê tá bom, cê tá boa, cara? Que delícia falar que hoje é sexta-feira! Uou!

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Vai rolar dia 11 de outubro no Teatro Vila Lobos. 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Em um show cheio de música e aventura pra você curtir em família. Você tá afim? Chega mais com seu nome completo e vamos embora, time da tarde! É tudo!

maravilha, viu? Gente, parada é o seguinte, ó. Pra você que tá aqui feliz e contente conosco, você sabe, né, que a melhor playlist pro seu final de semana tá aqui, junto com a Rádio Disney. Tem uma cabine pro navio Festivalzinho em alto mar, com dois adultos e um baixinho que podem ir pra esse cruzeiro incrível, tá? Festivalzinho em alto mar. Vai ter João Gomes, Alceu Valença e muito mais pra você aí que tá a fim de curtir. 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Bora lá, de Henrique e Juliano. Amor dos outros, boa tarde.

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1: Não tem jeito, meu compadre. Vambora.

Car Plans, chegando por aqui. Sabrina Carpenter com seu café expresso, cafezinho à tarde agora, hein? Você tá doido? Uou! Vai dizer que um cafezinho agora à tarde não é bom, hein? Com certeza, velho. Também o som de Menos é Mais, Coração Partido, Henrique e Juliano, Amor dos Outros, turma. A parada é o seguinte, fica com a gente, tá?

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1: O Oasis voltou aos palcos depois de 16 anos. E agora vai invadir a sua TV, tá? Estreio hoje, só no Disney Plus, o documentário Don't Look Back in Anger, que mostra os bastidores do reencontro dos irmãos Liam, Noel Gallagher também, viu? E tem novidade. Até pra quem já viu o filme no cinema, inclusive, tá? A versão do streaming traz cenas inéditas, entrevistas e apresentações completas de sucessos como Wonderwall e também Slide Away. E aí, já sabe o que você vai assistir no final de semana? Chama quem curte o Oasis e coloque esse documentário na lista.
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1: Rádio Disney 2:26, boa tarde.
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8: Vamos embora, time da tarde, que a gente tá por aqui trazendo tudo de bom e do melhor nessa sexta-feira. Bora aproveitar, bora aumentar o volume, bora ficar aqui nos 91.3. É tudo!
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4: Vamos embora, bora que bora. Tudo bom, meu querido, minha querida? Vamos embora trazer a melhor playlist pra você nesta sexta-feira pra começar daquele jeito. É tudo!

0: Você que tá aí feliz e contente, 3 horas em ponto, gente. Tô atrasadinho. Vou ficar à vontade pra você participar aqui, trocar aquela ideia comigo no nosso WhatsApp 943-99-9130. Tenho 4 ingressos para o Miraculous Ladybug e o show musical. Vai rolar dia 11 de outubro no Teatro Vila Lobos. Tá bom, gente? Participa aí com o seu nome completo. Boa sorte pra você, tô te esperando por aqui.
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3: 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Qual o nível de preparo da neurocirurgia para cirurgias complexas?
9: Nós temos aparelhos que parecem uma caneta que mandam só um de alta frequência e dissolve o tumor. Então você não precisa puxar.
10: Retirá-lo.
9: E mesmo o microscópio, que você injeta um contraste na criança, ele cora o tumor de verde. Então você consegue tirar toda aquela estrutura verde e preservar o tecido bom, né? Então hoje a tecnologia tem nos ajudado muito. A anestesiologia não é só o neurocirurgião, é um complexo de anestesista, pediatra, intensivistas, UTIs voltadas para neurocirurgia.
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0: Vamos embora, gente! 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
0: Agora você para pra pensar no seguinte, que tal meia hora direto de muita música boa pra você? A gente tá te proporcionando isso agora pra você, então aumenta o volume por aí, vai. É tudo!
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0: Cheguei a hora daquele show! Parada é o seguinte, continua participando por aqui, tá? Tô esperando você no nosso WhatsApp 943-99-9130, bom? Eu tenho 4 ingressos para o Miraculous Ladybug e o show musical que vai rolar dia 11 de outubro no Teatro Vila Lobos. Você tá afim desse rolê? O que você vai fazer então? Manda seu nome completo aqui pro nosso WhatsApp 943-99-9130. Fechou? Bora começar? Simbora!
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Bora lá, perdas e danos. Boa tarde pra você, 3h19. Aqui é o Expresso Rádio Disney, trazendo tudo de bom e do melhor pra você. Aumenta o volume aí, vai.

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2: Vocês precisam admitir alguma coisa.

0: pode dizer, tudo tem o seu, de Ludmilla, pode ser, tá bom? Meia hora direto de muita música pra você que tá aí sempre curtindo os 91.3.
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0: Combinadíssimo, time da tarde.
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0: Gente, dica de estreia tá no streaming pra quem curte romance com cara de vida real. A segunda temporada de Amor da Minha Vida já chegou no Disney Plus, tá? Depois de Bia e Vitor tentarem um recomeço, agora eles encaram novos desencontros e aquele dilema entre seguir o coração ou correr atrás dos próprios sonhos. Além de Bruna Marquezine e também Sérgio Malheiros, o elenco ganha reforço com Alanis Gimen e também Clarice Falcão e Rômulo Estrela. Para quem já acompanhou a primeira temporada, é hora de voltar aí para essa história. A gente inclusive bateu aí um papo com todo o elenco e você confere com exclusividade lá no nosso YouTube, youtube.com/radiodisneybra.
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0: Rádio Disney 3:37, boa tarde.
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5: Vamos embora! Bora que bora!
6: Vamos!
5: Daquele jeito! Com 4 ingressos.

0: Ruth chegando por aqui. Sonzeira boa, hein? Ned Hunt, Reg Power. The Weeknd também, Lady Gaga, Bruno Mars, Marília Mendonça. Muita música boa pra você aí que tá aí sintonizado desde cedo, né? Deixa de lá junto com o Serginho, Despertador com a Suzana. Depois aí vem Keila Gimenez junto com o Rodrigo Campos. CW por aqui vai se estender com o Rodrigo Sá. Logo mais também Van Nunes, o nosso sextou aí também. Que maravilha, viu? Bom demais ter você por aqui, turma. E também cada vez mais pessoas vindo pra Rádio Disney pra levar presente. 4 ingressos para o Miraculous Ladybug, o show musical que vai rolar dia 11 no Teatro Vila Lobos. Ladybug e Cat Noir, os famosos heróis da série de animação, agora ao vivo em um show cheio de música e aventura pra você curtir em família, viu? Fim do fone 8969, vai pra ela, comemora muito. Andréa Carvalho de Oliveira tá se dando super bem. Andréa! A produção vai entrar em contato com você, vai explicar certinho como é que faz pra retirar o seu presente aqui junto com a Rádio Disney.
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0: Vamos lá, junto com ele, Serginho!
2: Então, se deu super bem!
3: Ah, CW, seu danadinho!
2: E aí?
3: Agora é comigo!
2: Boa!
3: Ó, estamos aqui na BGS, o maior evento gamer da América Latina, começando hoje. Agora há pouco a gente teve a BGS Conference, que foi um painel exclusivo para criadores de conteúdo e para a imprensa no geral, onde eles mostraram o que a gente encontra nesses 4 dias de BGS. E eu vou te falar que o evento tá incrível esse ano. Além de mais de 200 jogos para você jogar, muitos deles em primeira mão, como Final Fantasy, você vai jogar antes que todo mundo. Oh. O novo Call of Duty também, o Modern Warfare 4, você joga aqui em primeira mão. E também Crazy Taxi, lembra? O simulador de corrida por aplicativo, naquela época, nos anos 90, já tinha. Aquele jogo que você pega a pessoa de um ponto e leva pro outro. Mas leva daquele jeito, né? Naquela corrida maluca marota lá que você gosta. Um stand que é sempre muito procurado aqui é o da Nintendo, que tá gigante, tá maior que da do ano passado, inclusive. Oh. Com vários jogos exclusivos da Nintendo. Oh. E vai tirar foto com o Mario, com o Donkey Kong. 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
0: Rádio Disney 3:57.
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18: Salve, salve, galera da Rádio Disney. Aqui é o Marco Luque. Tô dando uma zapiada aqui no WhatsApp, só vendo essas perguntas. Cara, é uma pergunta mais legal que a outra. Vocês estão de parabéns. Vamos ver quem vai responder essa aqui, ó.
19: Dá o play, Pipão.
18: Lá ele.
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21: Olha a mensagem, hein?
22: Oi, gente, eu sou Fabiana da Lapa. Por que quem tá começando na academia se sente num show de humilhação?
23: Rola a roleta, papá.
24: Jackson 5.
23: Aê, Fabiana. É bem sistematonático mesmo você falar isso agora, porque, mano, eu senti isso na própria pele essa semana, Joe. Eu fui treinar, tá ligado? Academia Lova lá no bairro Pá, né, mano? Aí eu já fui direto pro suplino e, mano, não é que quem pediu pra revezar comigo? O ex da minha mina, Joe. A cada vez que ele deitava lá, ele colocava uma rodela, eu já, na minha vez, já colocava duas. Aí ele ia lá, colocava mais uma, eu ia lá, colocava mais duas, mano. Ô, nós fomos aumentando, Joe. Que é isso, mano? Nunca suei tanto na minha vida, mano. Quando acabou aquelas três séries, ele falou, bom, aquecimento pronto, mano. Bora pro treino real. Que é isso, no dia seguinte eu não conseguia levantar da cama, mano. Eu já levantei, já ajoelhei do lado da cama, assim, ó. Meu bracinho não se mexia, Joe. Eu fiquei com os bracinhos de Horácio, tá ligado, mano? Aí minha mina até falou, que você tá aí ajoelhado, levanta. Falei, não, tô rezando, mano. Agradecendo que você vive na minha vida, tá ligado? Eu sabia que ela sabia, mano, que eu tinha treinado com o ex dela ontem, né, mano? Pô, foi catastrófico, mano. Nunca mais, velho. Que é isso, vou fazer capoeira, é outra coisa.
18: Eu sei que você tá louco pra mandar sua perguntinha, né? Não esquece de mandar a hashtag MarcoLuke. Isso, manda pelo WhatsApp mesmo que a gente vai responder.
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17: Maravilhoso, hein? Maravilhoso.

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Já soma inclusive mais de 9 milhões de inscritos. Espetáculo aí pra curtir em família. Você tá afim? Canta aí no nosso WhatsApp. Boa sorte. É tudo!

0: Rádio Disney, é tudo bem? Eu sou o de Beyoncé chegando por aqui.
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2: Boa tarde, Rádio Disney. Arne. Toca pra gente aquela.
3: 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Valeu!
0: Aproveita que o The Voice tá chegando.
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0: Ferrugem, arrependidaço chegando por aqui, 4h24, turma. Boa tarde, tudo bom? Se estamos. É impressão minha ou o tempo tá virando, hein? Aí não, né? Numa sexta-feira. Agora quantos graus é a temperatura, hein? Faço a mínima ideia também. Mas enfim, eu espero de coração. 25 graus é a temperatura aqui em São Paulo. Tempo nublado, pelo menos aqui na região da Paulista. Por aí também tá nubladão. Vamos torcer pra que esse tempo mude, né? E venha o sol. Eu sei que na minha quebrada vai ter sol. Na minha quebrada vai ter sol. E praia. Eita lasqueira. Fica à vontade pra você participar aqui no nosso WhatsApp 943-99-9130. Gente, tem 4 ingressos para o show Belinha e o Plano Secreto da Zara. Vai ser dia 12 de outubro no Vibra São Paulo, tá bom? Chega mais com seu nome completo. Boa sorte pra você.
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0: O sábado vem recheado de grandes jogos do Brasileirão com Vasco e Remo às 6 da tarde, tá? São Paulo também contra Vitória às 9 da noite. E o fim de semana fica ainda mais completo com o retorno do futebol europeu com as disputas da Premier League e também Liga One e também da Bundesliga. No País da Botinha, a Série A também volta aí com tudo, tá? Gigantes como o Inter de Milão, Napoli e outras potências entram em campo dispostas a disputar aí cada palmo de gramado pelo cobiçado Scudetto Italiano. 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
0: Rádio Disney 427, boa tarde.
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0: Vamos embora, Maragué, bora! Que prazer imenso ter você por aqui. Vamos lá aproveitar essa sexta-feira e você também. Canta aí no 943-99-9130. É tudo?
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0: dizer tudo tem o som de Dua Lipa com Don't Start Now. Muito bem, turma. Fala um negócio pra você, viu? Tá todo mundo falando do álbum novo da Milo, né? Best Persuades. Esse é o 10º trabalho dela e desde o lançamento já foi muito bem recebido pelos fãs. E a Rádio Disney tem uma guitarra autografada pela Milo. Pô, bom demais, não é verdade? Imagina só você ter essa guitarra autografada pela Milo, hein? Bom demais. Pra você concorrer, o que você vai fazer? Você vai mandar agora um áudio pro nosso WhatsApp. Respondendo o seguinte: quais são as três músicas do último álbum da Miley que mais representam você e por quê? Tá fácil, hein? Pra você que é fãzaço, tá super fácil. Então, vem pra cá, participa no nosso WhatsApp 943999130, fechou? Tô te esperando por aqui, o resultado vai ser no dia 29 de outubro.
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0: Rádio Disney 4h42, boa tarde!
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20: Vamos embora, bora que bora!
0: Mas com toda certeza absoluta!
20: Gente, última chamada, tá, pra você vir pra cá. Tem 4 ingressos para o show Belinha e o Plano Secreto da Zara. Vai ser dia 12 de outubro na Vibra São Paulo. Um show cheio de música, dança e interação com a youtuber Belinha, famosa entre o público infantil pelos vídeos, músicas e também histórias do seu canal, que já soma aí mais de 9 milhões de inscritos. É um espetáculo aí pra você curtir com a família. Pra isso, então, o que você vai fazer? Vai chegar agora aqui no nosso WhatsApp 943-99-9130, vai mandar o seu nome completo, vai torcer bastante, porque já sai o resultado. É tudo!
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0: Chegando pra você o som de Neil Matt. Pra botar ponto final na nossa hora 4, inclusive um pouquinho atrasado, não conta pra ninguém não. Conta não. Gente, vamos lá! Presente saindo pra você agora, atenção! 4 ingressos para o show Belinha e o plano secreto da Zara, que vai ser dia 12 de outubro no Vibra São Paulo. Parabéns pra você, viu, vindo fone 1082, está se dando super bem ele. Thiago Roveri comemora muito. Thiagueira! A produção vai entrar em contato com você, vai explicar certinho como é que faz pra retirar o seu presente aqui junto com a Rádio Disney.
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0: Rádio Disney 5 em 1, boa tarde.
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0: Vamos embora, Maraquê. Bora, porque, gente, para pra pensar. 54 minutinhos pra você bater o ponto aí e aproveitar a sua sexta-feira. Ó, oh, delícia! É tudo!
3: Vai começar!
0: Vai!
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0: Vamos embora, gente! Começando aqui então as 8 melhores da programação! O dedinho nervoso do CW, hein? São 8! Calma que a posição 8 vai chegar! E a partir de agora é o seguinte. É vontade de ir embora, não. Calma, tem que bater o ponto 6 horas. Eu quero de você a quarta posição, tá? Atenção, nome completo, quarta posição pra você que tá aqui agora. Já vai mandando seu nome completo, já vai mandando também a hashtag Desafio Rádio Disney. É a última oportunidade pra você ganhar aí um Pony Edifier nessa semana. Também para quem manda o nome completo junto com a quarta posição, tem par de ingressos para a BGS Brasil Game Show 2026, a maior feira de games da América Latina, que vai rolar dia 12 de outubro no Distrito AMB. 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Agora sim, CW, bora lá conhecer.
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0: Que tá todo mundo esperando, né? Que é a quarta posição. Você quer ganhar presente, tem que ficar atento. Tem par de ingressos para a BGS Brasil Game Show 2026, a maior feira de games da América Latina, que vai rolar dia 12 de outubro no Distrito Anhembi. 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Aliás, já tá rolando a BGS, né? Inclusive o Serginho tá vindo aqui com alguns flashes falando das novidades do mundo dos games de lá, hein? Muito bem. 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Bora lá então.
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0: 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Rihanna, Justin Timberlake, Rehab. Chegando pra você aqui na quinta posição. Bom, chegou no momento.

0: Nine Brown Eyes.
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1: Dave Rindell chegando por aqui. Bad Bunny, DTMF Ian com seu textão. E aí, pra quem mandou a quarta posição, Zé Neto e Cristiano com a cadeira cativa. Atenção aí, saindo presente agora pra você que participou, time da tarde. Par de ingressos para a BGS Brasil Game Show 2026, a maior feira de games da América Latina. 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Parabéns pra você, viu? Jaqueline Paula Peixoto tá se dando super bem. Parabéns, minha querida. No fone 6001, é Jaque. A nossa equipe vai falar com você, vai explicar certinho como é que faz pra retirar o seu presente aqui junto com a Rádio Disney. Beleza, muito bem. Bom, turma, agora é o seguinte: você que mandou aí a hashtag Desafio Rádio Disney, a Rachel vai ligar para você.
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1: Rádio Disney 5:33, boa tarde.
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0: Bora, né?
2: Chegou o momento.
0: Chegou!
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0: Vamos embora, bora aqui, bora! A partir de agora, então, o momento é o seguinte. Estamos chegando aqui na última ligação da semana. Pra quem sabe aí, nosso querido amigo Geison. Fala, Geison!
7: Opa, boa tarde.
0: Você tá bom, meu querido?
7: Sempre bom.
0: Você fala da onde?
7: Fala aqui da Penha.
0: Penha é nóis. Tá sozinho? Tem mais gente com você?
7: Não, tô com minha mãe, minha irmã, minha sobrinha.
0: Fala pra, aqui em casa. Fala pra todo mundo ficar com o celular aí na mão, pra dar aquela bugada. Deixa eu falar um negócio pra você, Geison. Você é a última oportunidade de fazer a maior pontuação no menor tempo, tá bom?
7: Tá bom,
0: nessa
7: lá.
0: Nessa semana tivemos somente um ganhador que fez 100 pontos junto com o Rodrigo Campos. Aí vai depender de você aí responder mais rápido que ele, quem sabe tá levando presente, ok?
7: Ok,

0: é de Fire G200. Bora lá começar.
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2: Pergunta 1. Valendo 10 pontos.
0: Jason. Qual é o nome do herói que usa um arco e flecha nos Vingadores? Meu Deus do céu. Não teve nem tempo?
3: Vamos lá.
0: Gavião Arqueiro. Maravilhoso. Tá até ansioso, hein, gente? Bora lá pra próxima aqui.
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2: Pergunta 2. Valendo 30 pontos.
0: Em Os Incríveis, qual é o nome verdadeiro do Senhor Incrível?
2: Tempo.
3: Peter.
0: Roberto Pera.
3: Pera.
0: Poxa, cadê a turma pra dar aquela ajudada? Todo mundo rindo de trás aí que eu ouvi. Calma que tem mais uma aqui, ó.
1: Vamos lá. Rádio Disney.
2: Pergunta 3, valendo 60 pontos.
0: Vai, Jesus, pra acertar essa, hein?
3: Vamos lá.
0: Todo mundo assistiu Toy Story, não é possível. Qual o nome do vilão principal de Toy Story 3?
2: Tempo.
3: 3.
0: Ai,
3: Lotus.
0: Aê. Ufa!
4: Pontuação final.
0: 70 pontos, viu, Jason? Muito
3: bom. Tá bom.
0: Quer mandar beijo e abraço pra alguém por aí, Jason?
3: Quero, todos os ouvintes da Rádio Disney, minha irmã, minha mãe, meu sobrinho que tá tudo aqui.
0: Qual o nome da turma aí, pô?
3: É, a Geise, a Maria, a Ariane.
0: Muito bom, então tá bom, meu querido, abração pra você, viu?
3: Tá bom, eu que agradeço, tá? Tchau,
0: valeu,
3: tchau.
0: Muito bem, gente. Bom, não deu pro Geise. Agora é o seguinte. Fabrício, fim do fone 272, fez 100 pontos. Ele fazendo 100 pontos, ele tá levando então o nosso prêmio principal, que é o fone Edifier W800BT. Maravilha. Aí, é o seguinte, a galera que tá aqui mandando sempre mensagem, participando conosco no nosso WhatsApp, respondendo em tempo real. Quem tá levando o presente aqui pra quem respondeu no nosso WhatsApp bonitinho é quem quer? Letícia Santos, fim do fone

0: Maravilha, hein? Agora só semana que vem.
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0: E você pode ser o próximo semana que vem. Tem mais pra isso, então continue participando. Hashtag Desafio Rádio Disney, que a gente tá aqui te aguardando. Fechou? 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

0: Rádio Disney é tudo, tem o show de Karol G e Bruno Mars chegando por aqui.
1: Pronto, acabou! Oiê! E aí, CW?
0: Você tá bom?
1: Tô bom demais, você?
0: Estamos aqui nesse clima de sexta-feira.
1: Sextou com atenção redobrada, né? Olha a chuva que tá caindo.
0: Tá caindo o mundo mesmo?
1: Meu Deus do céu, tá caindo o mundo. Quase eu não chego hoje aqui.
0: Eu não trouxe casaco. Não trouxe
1: guarda-chuva também, não?
0: Não trouxe nada.
1: Boa sorte.
0: Porra, tá um baita do sol, velho.
1: É, mas é São Paulo. Bota casaco, tira casaco.
0: Caramba, velho. Não tá acostumado com mais isso, não. A última vez que eu me lembro disso, eu tava em Curitiba. Aqui em Curitiba, assim, fazia um baita de um calor de manhã. À noite, ou melhor, à tarde, um friozinho danado com chuva.
1: Todas as estações do ano.
0: E à noite, de novo, abria, assim, uma maravilha, assim, o tempo, mas ainda continuava friozinho. Vai entender um negócio desse.
1: É, vai na boa, né? Inclusive, pra galera aí que tá no trânsito, gente, atenção redobrada. Pista molhada, se liga aí, hein?
0: Pois é. Aliás, pra você que já vai aproveitar bastante o final de semana, eu tenho um recado bom pra você. Nós temos, né?
1: Nós temos.
0: Hashtag me leva pro navio festivalzinho.
1: 4 músicas que você tem que anotar na sequência válidas do sábado e do domingo. Manda pra gente no WhatsApp que você concorre a uma cabine num cruzeiro, num navio chique em CW.
0: Cara, João Gomes, ao seu Valença, muito mais pra você aproveitar bastante aí, então, hein?
1: Simbora, turma.
0: Quanto mais você anota aí essa hashtag, mais chances você tem de ganhar, ou melhor, anota não, né? Faz as sequências com 4 músicas.
1: É isso, manda pra gente.
0: Gustavo Sam.
1: Oi.
0: Tudo de bom.
1: Valeu, tamo junto, CW.
0: Sextou.
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19: Fala, gente linda! E aí, tudo certinho? Boa sexta!

0: participar comigo. Se você tem algum rolê, alguma coisa pra fazer nessa sexta-feira, me conta qual é a boa, tá bom? Quero saber. 943-99-9130. Se bora.
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0: Marvila, o Só Vamos. Chega junto aqui no 943-99-9130 e me conta qual a boa do seu sextou, hein?
1: Boa noite, Rádio Disney. Boa aqui é Bruno noite. Espirituba. Hoje é só tentar chegar em casa com esse trânsito e essa chuva toda.
0: Tá demais.
1: Mas hoje, com a Rádio Disney, fica tudo mais fácil.
0: Vai na
1: e
0: boa.
1: E chegando com essa chuvinha, uma sessão cinema com meu filho, meu namorado,
0: legal,
1: meus meninos, meus amores.
0: Cineminha cai bem.
2: Boa noite, time da noite.
0: E aí?
2: Hoje foi difícil de chegar em casa.
0: É mesmo?
2: Pra chegar em casa, tive que vir de barquinhos. Agora ele está se afogando em água.
0: Eita, nóis.
2: Hoje, no sextou,
0: boa, boa,
2: vou
0: do sextou,
2: ficar de boa nessa chuvinha com a minha filha Mel, assistindo um filminho e comendo uma
0: olha
2: pipoquinha.
0: Aí, sessão
2: e
0: cinema
2: claro,
0: hoje,
2: né? Ouvindo a Rádio Disney.
0: Tamo junto!
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0: Olha só, essa chuva tá afastando a turma dos rolês, hein, gente? Até porque o trânsito também não tá ajudando, né? Segundo o site da CET, São Paulo tem agora 1.310 quilômetros de congestionamento. Vocês têm noção disso? A Zona Leste é a que tem a região que tem mais pontos de trânsito, com 370, seguida pela Zona Sul, 340 quilômetros. Vai na boa, coloca na Rádio Disney e vem junto com a gente aqui, ó.
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0: 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Apache, Rosé e Bruno Mars, 6h45, sextou na Rádio Disney! E aí, qual é a boa? Me conta, 943-99-9130! Alô, alô? Alô, alô, quem
1: fala? É a Marleide do Aricanduva, Rádio Disney. O sextou hoje. Cestou. É aquele rolezinho rápido no shopping. Boa. Com o filho e com o marido. Legal. E depois a gente para comer alguma coisa com o filhão.
0: Padrão,
1: beijo,
0: é?
1: Rádio Disney, amo você.
0: Tamo junto, Marleide. A gente que ama você, sua linda. Manda um abraço na família toda aí. Sextou junto com a gente. E o Juliano também tá ligado aqui. O Juliano falou que não desgruda mais da Rádio Disney.
2: Tamo junto, meu irmão. Eu ouvi agora, falei, tô ouvindo a rádio, né? Indo pra casa ouvindo na Rádio Disney, que agora só escuta o Rádio Disney.
0: Aí, ó.
2: Meu amigo me mostrou a rádio, agora só escuta o Rádio Disney. É fogo, né? Agora entra dentro do carro, o som já tá ligado no Rádio Disney. Aí eu fico só de olho nas promoções aqui.
0: Tá certo, Julião. Cada vez mais pessoas estão vindo pra Rádio Disney. Ó, a dica é o seguinte, participa de todas que você tá ouvindo aí, viu? Participa de todas. 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

0: Aumenta o som.
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0: Vindo pra Rádio Disney, ó, tá todo mundo querendo concorrer também, hein? Se você não tá participando ainda, corre, vem pro nosso WhatsApp, tô falando do par de ingressos pra você curtir o Só Vamos, show da Marvila, gente, domingão de pagode, hein? Vai ser no dia 25 de outubro, a gente quer levar você pra viver essa experiência tudo na faixa. Pagodinho? Coisa boa, hein? Faz o seguinte, me conta qual a boa da sua sexta-feira, 943-99-9130.
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0: Enquanto a galera vai planejando os rolês da sexta-feira, tem o pessoal que tá voltando pra casa, o time da volta pra casa. Vai na boa aí, hein?
2: Bora, galera da noite.
0: Bora!
2: Alexandre aqui, motorista de aplicativo.
0: Fala, Alexandre.
2: Trânsito travado aqui na Zona Leste, Itaquera, Guaianazes. Tudo parado. Rádio Disney pra dar uma tranquilizada.
0: Muita calma nessa hora, né, Alexandre? Forte abraço pra você. Radial Leste cheia no sentido bairro, gente. Marginal Tietê também congestionada. E isso nos dois sentidos, da ponte do Piqueri até a ponte Vila Maria. Vai na boa.
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0: Simbora, gente, simbora. 7 e 2, excelente noite pra você. Seguimos por aqui. Esse é o Sextão Rádio

0: quarta-feira. Fala aí, Thaís.
1: Sextou, Rádio Disney.
0: Sextou.
1: Tô aqui em Guarulhos.
0: Boa.
1: Meu sextou vai ser ir no shopping.
0: Eba.
1: Comer um lanchinho com a família.
0: Coisa boa.
1: Mas tá trânsito aqui em Guarulhos com essa chuva, hein?
0: Tá demais, tá tudo travado em São Paulo. Mas, ó, não perca as esperanças do sextou, não, gente. Você pode me contar aqui qual a boa da sua sexta-feira ou do seu final de semana. E você concorre a parte de ingressos pra ir no show da Marvel. Pagodão, hein? 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

0: Alegre aqui em São Paulo, simbora? 943-99-9130, me conta qual a boa da sua sexta-feira, coloco você no ar e coloco você pra participar da promoção também. Finalzinho dessa hora já tem um resultado, boa sorte!
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0: E é claro que a gente segue com você durante todo o final de semana também. A sua sexta-feira, ou melhor, o seu final de semana tá apenas no comecinho e é aqui com a gente na Rádio Disney. Deixa eu agradecer todo mundo que participou do par de ingressos pro show do Só Vamos com a Marvel e participação de Doce Encontro e Dan, dia 25 de outubro. Quem se deu bem foi a Mônica Ferraz. Ô, Mônica, ganhou! Fone 5937, ganhou, Mônica! Nossa equipe entra em contato contigo agora para mais informações. Tamo junto, viu? Rádio Disney é tudo.
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0: Fala, gente linda, 8:03 agora. Deixa eu chamar meu amigo Serginho, que hoje começou a BGS. O Serginho já tá por lá trazendo as novidades. Fala, Serginho.
19: Sim, Gustavo, tô aqui direto do Distrito AMB. Começou hoje a BGS. Rádio Disney tá acampado aqui, vai até segunda, sim, porque a BGS vai até segunda. Domingo e segunda tem ingresso disponível ainda. Sábado já tá sold out, esgotou, tá bom? O que você encontra na BGS, você está me perguntando? Mais de 200 jogos em primeira mão, muitos deles. 18 você joga antes do lançamento. E todos os estantes têm ativação com presente no final, tá bom?
0: Legal.
19: Ah, mas eu gosto mais de jogar pelo PC, que é o caso do Gustavo, que só joga em PC high-end. Aqui você consegue testar aquelas placas de vídeos da NASA. Ah. Aquelas que você joga com mais de 120 FPS, com Ray Tracing, DLSS ativado. Ah, mas eu quero tirar foto com o criador de conteúdo. Você tá aqui andando. Você esbarra com um, já tira a foto, troca a ideia, pede pra ele seguir.
0: Tem também.
19: Mas como é que eu chego aí? Muito fácil. Do metrô Tietê, você pega um transfer de graça, até aqui. Pronto, vem no ar-condicionado, não vai suar o bigode nesse calor. Vem e volta tranquilo com esse shuffle, tá bom? Gustavo!
0: Eu!
19: Tchau, hein?
0: Tchau! Valeu, Sérgio!

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4: Estamos de volta, senhoras e senhores, na melhor playlist de São Paulo. Eu, Gustavo San, tô contigo, hein, até as 10 horas da noite. Vamos juntos. Excelente.

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0: Cauã te assumir pro Brasil. 8h26, boa noite.
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0: E a Fresno anunciou um show extra em São Paulo depois de esgotar os ingressos da primeira apresentação do projeto Fresno Sinfonia 26 em poucos minutos, hein? A nova data será em 4 de dezembro na Vibra São Paulo com a banda acompanhada por uma orquestra. Demais, hein? Os ingressos já estão à venda. Novidades no sertanejo também. Kaique e Felipe estão com duas músicas entre as 100 mais ouvidas do Brasil. Imagina Se Me Odiasse acaba de entrar no ranking da Billboard, enquanto o Rolê Perfeito segue em alta. Já Felipe e Rodrigo acabam de lançar Pós, que é a música que viralizou antes mesmo do lançamento oficial. A prévia passou de 4 milhões de visualizações e inspirou mais de 500 mil vídeos no TikTok. Vamos lá que o Pagode também tem novidade. O De Propósito acaba de lançar a primeira parte do projeto Feliz no Simples 2. São 3 músicas com destaque para Chama o VAR, parceria com Camisa 10, e o lançamento também inclui Manda Áudio e Tamo Junto.
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16: 8h33, excelente noite pra você, ó. Ainda hoje tem Esquenta Rádio Disney, hein? A partir das 10 horas da noite, o clima do...

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0: que estar lá na BGS. Tamo junto.
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bastidores aqui de tudo que acontece na rádio que você ama. Outro recado, ainda hoje tem Esquenta Rádio Disney, hein? 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
2: Felipe Araújo, de um jeito um tanto quanto diferente. Mais ou menos assim, ó.

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